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0: 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Duas horas.
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2: A Câmara Municipal de Almada apresentou a candidatura oficial do Conselho à Capital Portuguesa da Cultura 2028 sob o mote Confluência com Todas as Margens. A candidatura, cuja apresentação foi feita pela Presidente da Câmara Municipal de Almada, Inês de Medeiros, assenta no conceito de confluência. Almada apresenta-se como um território de encontros, moldado ao longo de séculos por quem chegou pelo rio e ficou, por quem atravessou e permaneceu, por quem partiu e deixou legado. A candidatura reconhece ainda os desafios trazidos pelo crescimento acelerado do concelho, com o risco de anonimato urbano e de acesso desigual à cultura. A resposta proposta passa por aproximar associações históricas e novos coletivos, cruzar gerações e alargar oportunidades culturais a todo o território, do Monte de Caparica à Trafaria, da Costa ao Pragal. Durante a apresentação foram apresentados os principais eixos de trabalho dos próximos tempos, todos: participar, criar, pertencer, envolver todas as gerações e comunidades, criar novos públicos, apoiar a criação artística contemporânea, promover projetos colaborativos e de cocriação. E também, em todos os lugares, reconhecer, relacionar e habitar, descentralizar a programação, valorizar o património material e imaterial, aproximar a cultura, turismo e natureza, criar percursos culturais e experiências de descoberta, qualificar potenciais espaços para o acolhimento de dinâmicas culturais. A definição e apresentação destes eixos configuraram o primeiro passo desta candidatura, que será ainda trabalhada entre agentes culturais e diretamente com a comunidade, para ser depois submetida oficialmente até 3 de dezembro. Foram também divulgados os nomes dos embaixadores da candidatura de Almada à Capital Portuguesa da Cultura 2028, entre eles António Gomes de Pinho, antigo secretário de Estado da Cultura, fundador e antigo presidente da Fundação de Serralves e atual presidente da Fundação Arpades Enes, Vieira da Silva. Também a atriz, apresentadora e modelo Fernanda Serrano, os músicos almadenses Carlão e António Manuel Pinto, a atriz e autora Ana Vilaça, o cartunista e autor de BD almadense Nuno Saraiva, a escritora, dramaturga, guionista e cronista Luísa Costa Gomes, o ator e bailarino Romeu Runa, Rodrigo Francisco, encenador, dramaturgo e diretor artístico da Companhia de Teatro de Almada e do Festival de Almada, ainda o músico e diretor artístico do Festival de Música dos Capuchos, Felipe Pinto Ribeiro, e a artista plástica Fernanda Fragateiro. O anúncio da cidade vencedora será a 22 de março de 2027. O Mercado do Livramento, que acaba de assinalar os 150 anos de existência, vai ser submetido a um processo de classificação como imóvel de interesse municipal, após decisão aprovada pela Câmara de Setúbal. A abertura do procedimento permite iniciar a avaliação técnica e patrimonial necessária à eventual classificação do edifício, tendo em conta o valor histórico, arquitetónico, cultural e social, e assegurar a realização das consultas e dos pareceres previstos na lei. O processo surge precisamente em 2026, quando se cumprem 150 anos sobre a inauguração do primeiro Mercado do Livramento, a 31 de julho de 1876. O atual edifício abriu ao público em junho de 1930 e tornou-se uma das referências arquitetónicas e comerciais da cidade e assume particular relevo na memória e identidade da cidade. Entre os elementos patrimoniais mais marcantes estão os painéis de azulejos de temática regional instalados entre 1929 e 1930 e os conjuntos colocados na entrada norte em 1944. O Mercado do Livramento, alvo de diversas intervenções de requalificação e beneficiação ao longo dos anos, encontra-se inventariado no Plano Diretor Municipal como bem imóvel de interesse cultural, reconhecimento que não equivale à classificação formal como imóvel de interesse municipal. A abertura do procedimento dá agora início à instrução do processo, que inclui a avaliação dos elementos históricos, arquitetónicos, culturais e patrimoniais, a participação dos interessados e as restantes formalidades legais, antes da decisão final pelos órgãos municipais competentes. A Câmara de Setúbal foi selecionada através do Gabinete de Juventude para integrar o Youth Climate Action Fund, programa financiado pela Bloomberg Philanthropies, que apoia projetos de ação climática concebidos e liderados por jovens dos 15 aos 24 anos. A iniciativa disponibiliza a Setúbal 50 mil dólares, cerca de 43,4 mil euros, para financiar até 8 projetos com apoios individuais entre 1.000 e 5 mil euros. As propostas devem traduzir-se em intervenções concretas e execuíveis com impacto ambiental, social ou educativo no concelho, sendo valorizadas soluções inovadoras, o envolvimento da comunidade, a criação de parcerias e o potencial de replicação. As candidaturas podem ser apresentadas por associações juvenis e outras associações sem fins lucrativos, estabelecimentos de ensino e entidades com atividade nas áreas da juventude, ambiente, educação, inovação ou desenvolvimento comunitário. A autarquia vai realizar uma sessão pública de apresentação da Open Call, seguindo-se a recepção e análise das candidaturas. O Youth Climate Action Fund mobiliza municípios para dar aos jovens recursos para desenvolver e concretizar soluções alinhadas com as prioridades climáticas locais. Em 2026, o programa abrange 300 cidades em todo o mundo.
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2: Dar algumas horas do seu tempo pode fazer a diferença na vida de quem enfrenta uma doença oncológica. É com este apelo que a Liga Portuguesa contra o Cancro lança a campanha Ligue-se à Liga, que pretende mobilizar novos voluntários para reforçar uma equipa que contribui diariamente para a sua missão. A iniciativa tem como principal objetivo o recrutamento de voluntários para o Peditório Nacional, que este ano decorre de 29 de outubro a 1 de novembro, dando também a conhecer outras formas de voluntariado na Liga Portuguesa contra o Cancro. Ninguém melhor para fazer este convite do que quem já faz parte desta equipa. A campanha é protagonizada pelos próprios voluntários da Liga, que através de vários testemunhos em vídeo e fotografia, dão voz ao significado de fazer voluntariado e convidam todos a juntarem-se à causa. Ligue-se à Liga parte da ideia de que existe uma linha invisível que une quem precisa de apoio a quem decide dar o seu tempo para ajudar. Uma ligação feita de solidariedade, proximidade e compromisso com uma causa comum, apoiar as pessoas com doença oncológica e as suas famílias. Todos os anos o Peditório Nacional leva milhares de voluntários às ruas de norte a sul do país. Durante 4 dias, são muitas as pessoas que disponibilizam algumas horas do seu tempo para recolher donativos que ajudam a tornar possível o trabalho desenvolvido diariamente pela Liga Portuguesa contra o Cancro. Este ano, a instituição quer fazer crescer ainda mais esta rede, procurando chegar também às gerações mais jovens. Participar no peditório não exige uma grande disponibilidade. Algumas horas podem ser suficientes para fazer parte de um esforço coletivo que permita à Liga continuar a apoiar milhares de pessoas. Embora o Peditório Nacional seja uma das maiores expressões do voluntariado, há várias outras formas de se ligar à Liga Portuguesa contra o Cancro ao longo do ano. O voluntariado comunitário, hospitalar e de entreajuda permite contribuir em diferentes áreas, desde a prevenção e sensibilização ao acompanhamento das pessoas com doença oncológica e suas famílias e à partilha de experiências entre quem vive ou viveu a doença. Para ser voluntário e participar no Peditório Nacional ou noutras ações de voluntariado, os interessados podem inscrever-se através do site ligacontracancro.pt ou junto das delegações regionais da Liga Portuguesa contra o Cancro. Em novembro de 2025, a Fundação Caixa Agrícola Costa Azul lançou o projeto Tempo Presente, que pretende aproximar voluntários a pessoas e entidades sem fins lucrativos e que se traduz numa estrutura de referenciação permanente de voluntariado. Após um ano de implementação do projeto, a Fundação recebeu candidaturas de voluntários e entidades com a intenção de aderir ao Tempo Presente nas mais diversas áreas, algumas delas tendo já resultados efetivos, como foi o caso da colaboração dos voluntários na 5ª edição da Festa do Livro Fundação Caixa Agrícola Costa Azul. Contudo, visando a continuidade e longevidade saudável do projeto, a Fundação volta a convidar os interessados em aderir ao Tempo Presente. E como e quem pode inscrever-se como voluntário? Pessoas maiores de 16 anos que pretendam prestar serviço de voluntariado nas entidades aderentes, bastando registar-se no seguinte endereço eletrónico: fundacaocaixaagricolacostaazul.com/tempopresente. Como e quais as entidades que podem inscrever-se? Instituições com sede num dos 8 concelhos da área da Fundação: Ourique, Sines, Santiago do Cacém, Grândola, Alcácer do Sal, Setúbal, Sesimbra e Montemor-o-Novo, com projetos de voluntariado ativos e com capacidade de orientar voluntários. Para dar início ao processo de registro, basta responder através do geral@fundacaocostaazul.pt, indicando a intenção de aderir à iniciativa. Pode obter mais informações pelo e-mail geral@fundacaocostaazul.pt ou pelos contactos telefónicos 936-330-130 ou 269-810-038. Tempo é vida e dar o seu hoje pode mudar o de alguém amanhã.
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2: Olá, muito bom dia. Hoje no Igreja em Notícia, o destaque vai para o simpósio Traçar Mapas Educativos para uma Magnífica Humanização, a decorrer em Fátima, promovido pelo Secretariado Nacional de Educação Cristã. Destaque ainda para as nomeações do Bispo de Setúbal e as atividades a decorrer.

40 anos da Lei de Bases do Sistema Educativo e encontrar caminhos para a humanização nas comunidades escolares perante os desafios da inteligência artificial. Um simpósio que está a ser coordenado com entusiasmo pelo Departamento da Disciplina de Educação Moral e Religiosa Católica do Secretariado Nacional de Educação Cristã e respectiva Comissão Episcopal, onde as comunicações e debates podem propor à disciplina de Educação Moral e Religiosa Católica novos desafios e uma nova relevância na atualidade. O simpósio Traçar Mapas Educativos para uma Magnífica Humanização junta mais de 400 pessoas num encontro organizado pelo SNEC, pela Associação Portuguesa das Escolas Católicas, pelo Instituto Religar e a Faculdade de Teologia da Universidade Católica Portuguesa. Na quinta-feira passada foi divulgada a intenção de oração do Papa para o mês de outubro, pedindo um acolhimento sem preconceitos para todas as pessoas com doença mental. Faz com que a tua igreja seja uma casa aberta, um espaço seguro, onde todos tenham lugar. Uma comunidade que acompanha e não exclui, que escuta sem julgar e se aproxima sem medo, foi o que apelou o Papa Leão XIV. Na Diocese de Setúbal, o Bispo Dom Américo Aguiar procedeu às nomeações em função da reorganização de sacerdotes feita para o ano pastoral 2026-2027. O Padre Quintino Trinchete assume o cargo de Vigário Adjunto da Vigararia Barreiro Moita. O Padre Daniel Nascimento assume o cargo de Vigário Adjunto da Vigararia do Seixal e o Padre José Carlos Eugênio assume o cargo de Vigário Adjunto da Vigararia de Palmela Sesimbra. Todos os sacerdotes mantêm os cargos que já haviam assumido, acumulando estas funções com essas. Por cá, na paróquia do Castelo de Sesimbra, está previsto para os próximos dias 16 e 17 de outubro uma peregrinação noturna da Batalha até ao Santuário de Fátima. Uma experiência única de fé, partilha e superação, cuja partida está prevista da Igreja da Corredora, no dia 16 de outubro, às 21h30, com destino à Batalha. E ao longo do percurso, viver-se-á momentos de convívio, silêncio, reflexão e oração, caminhando juntos rumo a Fátima. A chegada está prevista ao Santuário de Fátima nesse mesmo dia e depois a chegada à Corredora está prevista para as 13 horas do dia 17 de outubro. As inscrições são 20 euros e pode já inscrever-se, que as vagas são limitadas, através dos números 92736324, 92736324 e 963752599, 963752599. Aceite este desafio, renova a fé e vive uma noite inesquecível de caminhada, oração e encontro, e pode também convidar um amigo para ir consigo até Fátima. Informar que no próximo dia 10 de outubro realiza-se a bênção das mochilas na missa das 19 horas na Igreja da Corredora. Todas as crianças e adolescentes estão convocadas para trazer a sua mochila e abençoar este ano letivo que começa. Também as atividades da catequese já começaram na paróquia de Santiago Sesimbra, cujo início deu-se ontem à tarde, com reunião de pais e acolhimento às crianças e jovens, seguida de Eucaristia às 18 horas. Na paróquia do Castelo de Sesimbra, as atividades começam no próximo fim de semana, dia 10 de outubro, às 17 horas, na Corredora, e no dia 11, às 9h30, na Capela de Alfarim. Os encontros de formação cristã 2026-2027 na paróquia do Castelo de Sesimbra também já iniciaram no passado dia 1 de outubro. O próximo encontro realiza-se na paróquia de Santiago de Sesimbra, no dia 20 de outubro. Depois, estes encontros de formação cristã dão continuidade no Centro Pastoral Bento XVI, junto à Igreja da Corredora, quase sempre na primeira quinta-feira do mês, às 21h30, e na Paróquia de Santiago de Sesimbra, no Salão Paroquial, junto à Igreja Matriz de Santiago, quase sempre na terceira terça-feira do mês, às 21h30. Portanto, não falte o próximo encontro, já dia 20 de outubro.

0: Damos agora conta da agenda pastoral da próxima semana. No dia 5, lembramos que a Igreja Matriz encontra-se fechada e no Salão Paroquial, às 21h30, há a oração do Renovamento Carismático Católico. Na terça-feira, dia 6, às 16h50, há a Hora Santa e Confissões, seguida de missa na Igreja Matriz, às 18h. E no dia 7, quarta-feira, há a missa na Capela da Misericórdia, às 10h, e às 15h30, aprofundamento de liturgia e sínodo. Na quinta-feira, dia 8, às 16h50, conforme habitualmente, há Hora Santa e Confissões, seguida de missa na Igreja Matriz, às 18h. Na sexta-feira, dia 9, às 10h, há a missa na Capela da Misericórdia. E no sábado, à tarde, realiza-se o encontro de catequese e escuteiros. E às 18h, missa vespertina do domingo. No dia 11, domingo, às 10h15, inicia-se a catequese para jovens e adultos às 10h15 e a missa celebra-se conforme habitualmente às 11h30 na Igreja Matriz de Santiago. Esta tarde, por ocasião dos 800 anos da morte de São Francisco de Assis, a paróquia do Castelo de Sesimbra e o Santuário do Cabo Espichel assinalam a data com uma bênção dos animais e da natureza. Às 17h, no Santuário do Cabo Espichel, sob o tema Louvado sejas, ó meu Senhor, com todas as tuas criaturas, de São Francisco de Assis, o encontro procura lançar o convite a todos os visitantes do santuário a trazerem os seus animais de companhia para assinalar a ocasião. Neste mesmo dia, pelas 17h30, será celebrada também a Eucaristia na Capela de Nossa Senhora del Carmen, nas Pedreiras. Hoje celebra-se o 27º Domingo do Tempo Comum, do ano A, e a Semana da Educação Cristã. A liturgia deste domingo utiliza a imagem da Vinha de Deus para falar desse povo que aceita o desafio do amor de Deus e que se coloca ao serviço de Deus. Desse povo, Deus exige frutos de amor, de paz, de justiça, de bondade e de misericórdia. Igreja Notícia fica por aqui, nós voltamos no próximo domingo. Até lá, fique bem, sempre na companhia da Sesimbra FM, sintonia em 103.9. Até domingo, se Deus quiser.
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É a recordação para o rei do rock and roll, Mr. Elvis Presley, que nos trouxe aqui estes sapatos de camurça azul, Blue Suede Shoes, que marcam aqui mais uma sequência na manhã de domingo no FM de Sesimbra. Estamos agora com 22 minutos depois das 11 horas da manhã. Bom dia, um ótimo domingo para si neste 4 de outubro, primeiro domingo para o mês de outubro. Para trás deixámos já ficar música de Meatloaf também com I Do Anything For Love e o início da hora esteve com o espaço de informação católica do Igreja Notícia, com as notícias da Comunidade Católica de Sesimbra, com a Paula Cacela. Isto foi no início da hora, já sabe que dentro de alguns minutos, aproximadamente 6 minutos, vamos ligar à Igreja Matriz para a transmissão da Eucaristia de hoje, mas até lá, tempo ainda para outra recordação e também para lhe trazer aqui uma versão de um clássico que na altura era cantado por Jimmy Fontana. Mas para já, A Casa do Sol Nascente, The House of the Rising Sun, com os Animals.

Eis-nos agora com 32 minutos depois das 11 horas, a altura para ligarmos à Igreja Matriz de Santiago para a transmissão da Eucaristia Dominical, onde se encontra o Pedro.

Em nome do Pai, e do Filho, e do Espírito Santo. Amém. O Senhor esteja convosco. Bom dia, Sesimbra. Muito bom dia a todos do fundo do meu coração. Bendito a todos aqueles que nos ouvem através da rádio Sesimbra. Bom dia a todos aqueles que estão doentes, que na sua fragilidade, sozinhos em casa e que nos escutam. Irmãos e irmãs, para celebrarmos dignamente os santos mistérios, reconheçamos que somos pecadores. Senhor, que fosse enviado pelo Pai a salvar os corações atribulados, Kyrie eleison. Cristo, que vieste chamar os pecadores, Christe eleison. Senhor, que estais à direita do Pai, intercede por nós, Kyrie eleison. Deus Todo-Poderoso, tenha compaixão de nós, perdoa os nossos pecados e nos conduza à vida eterna. Glória a Deus nas alturas e paz na terra aos homens pelo amados. Senhor Deus, Rei dos céus, Deus Pai Todo-Poderoso, nós vos louvamos, nós vos bendizemos, nós vos adoramos, nós vos glorificamos, nós vos damos graças por vossa imensa glória. Senhor Jesus Cristo, Filho unigênito, Senhor Deus, Cordeiro de Deus, Filho de Deus Pai, vós tirais o pecado do mundo, tendo piedade de nós. Vós tirais o pecado do mundo, acolhei a nossa súplica. Vós que estáis à direita do Pai, tendo piedade de nós. Só vós sois o Santo, só vós o Senhor, só vós o Altíssimo Jesus Cristo, com o Espírito Santo, na glória de Deus Pai. Amém. Oremos. Nós vos pedimos, Senhor, que a vossa graça preceda, Deus Todo-Poderoso e Eterno, que na abundância do vosso amor cumulais de bens os que vos imploram, muito além dos seus méritos e desejos. Pela vossa misericórdia, libertai a nossa consciência de toda a inquietação e dai-nos o que nem sequer ousamos pedir. Por nosso Senhor Jesus Cristo, vosso Filho, que é Deus e convosco vive e reina, na unidade do Espírito Santo, por todos os séculos dos séculos. Amém.

Leitura do livro de Isaías. Vou cantar em nome do meu amigo um cântico de amor à sua vinha. O meu amigo possuía uma vinha numa fértil colina. Lavrou-a e limpou-a das pedras, plantou-a de cepas escolhidas. No meio dela ergueu uma torre e escavou um lagar. Esperava que viesse a dar uvas, mas ela só produziu agraços. E agora, habitantes de Jerusalém, e vós, homens de Judá, sede juízes entre mim e a minha vinha, que mais podia fazer à minha vinha que não tivesse feito? E quando eu esperava que viesse a dar uvas, apenas produziu agraços. Agora vos direi o que vou fazer à minha vinha. Vou tirar-lhe a vedação e será devastada. Vou demolir-lhe o muro e será espezinhada. Farei dela um terreno deserto. Não voltará a ser podada nem cavada. E nela crescerão silvas e espinheiros, e hei de mandar às nuvens que sobre ela não deixem cair chuva. A vinha do Senhor do Universo é a casa de Israel, e os homens de Judá são plantações escolhida. Ele esperava retidão, e só há sangue derramado, esperava justiça, e só há gritos de horror. Palavra do Senhor. Graças a Deus.

Leitura da Epístola do Apóstolo São Paulo aos Filipenses. Irmãos, não vos inquietais com coisa alguma, mas em todas as circunstâncias, apresentai os vossos pedidos diante de Deus, com orações, súplicas e ações de graça. E a paz de Deus, que está acima de toda a inteligência, guardará os vossos corações e os vossos pensamentos em Cristo Jesus. Quanto ao resto, irmãos, tudo o que é verdadeiro e nobre, tudo o que é justo e puro, tudo o que é amável e de boa reputação, tudo o que é virtude e digno de louvor, é o que deveis ter no pensamento. O que aprendeste, recebeste e viste em mim, é o que deveis praticar. E o Deus da paz estará convosco. Palavra do Senhor.

O Senhor esteja convosco. Evangelho de Nosso Senhor Jesus Cristo, segundo São Mateus.

Naquele tempo disse Jesus aos príncipes, dos sacerdotes e aos anciãos do povo: ouvi outra parábola. Havia um proprietário que plantou uma vinha, cercou-a com uma sebe, cavou nela um lagar e levantou uma torre, depois arrendou-a a uns vinhateiros e partiu para longe. Quando chegou à época das colheitas, mandou os seus servos aos vinhateiros para receber os frutos. Os vinhateiros, porém, lançando mão dos servos, espancaram um, mataram outro e a outro apedrejaram-no. Tornou ele a mandar outros servos, em maior número que os primeiros, e eles trataram-nos do mesmo modo. Por fim, mandou-lhes o seu próprio filho, dizendo: respeitarão o meu filho. Mas os vinhateiros, ao verem o filho, disseram entre si: este é o herdeiro, matemo-lo e ficaremos com a sua herança. E agarrando-o, lançaram-no fora da vinha e mataram-no. Quando vier o dono da vinha, que fará àqueles vinhateiros? Eles responderam: mandará matar sem piedade esses malvados e arrendará a vinha a outros vinhateiros, que lhe entreguem os frutos a seu tempo. Disse-lhe Jesus: nunca leste a Escritura? A pedra que os construtores rejeitaram tornou-se a pedra angular. Tudo isto veio do Senhor e é admirável aos nossos olhos. Por isso vos digo: ser-vos-á tirado o reino de Deus e dado a um povo que produza os seus frutos. Quem cair sobre esta pedra ficará despedaçado, e aquele sobre quem ela cair será esmagado. Palavra da salvação. Com muita alegria vos saúdo nesta manhã, muito bom dia a todos, Santo Domingo. Hoje as Escrituras levam-nos a fugir da justificação e levam-nos à justiça divina. Hoje o Senhor, neste Evangelho segundo São Mateus, vem ao que é seu e, depois de arrendar o que é seu a uns vinhateiros, faz presente através dos seus servos para ir receber o que é seu por direito. E esses servos lá vão. E os vinhateiros matam um, espancaram outro e a outra apedrejaram-no. Mas vejam a persistência de Deus. Vejam como Deus Nosso Senhor é persistente. E não é persistente no abstrato. É persistente contigo, comigo, connosco. Depois daqueles vinhateiros terem silenciado os servos de Deus, e Deus vem à nossa vida de tantas maneiras, e nós gostamos sempre de silenciar a voz divina. Arranjamos sempre alguma maneira de silenciar aquela voz que chega ao âmago da nossa consciência e nos quer tirar do sítio onde nos encontramos. Arranjamos sempre maneira de silenciar essa voz. Mas Deus é mais persistente do que isso. E Deus envia outros servos em número maior para nos visitar. E nós, tal como estes vinhateiros, fazemos o mesmo. Livramos-nos deles. Arranjamos maneira. Sempre. Mas Deus Nosso Senhor, como ama a humanidade, como me ama a mim, verdadeiramente, Ele já não envia mais servos. Ele já não envia mais profetas, digamos assim. Ele envia a coisa mais preciosa que tem. A coisa mais preciosa que tem. Envia o Seu Filho. E a fé é a consciência de que Deus nos deu a coisa maior que tinha. A fé é a consciência de que Deus, ao vir procurar a nossa liberdade, Ele vem com tudo o que tem, sem diferença alguma. Ele vem com o Seu próprio Filho. Mas eles, ao verem o Filho, disseram entre si: este é o herdeiro, matemo-lo e ficaremos com a sua herança. Dizemos muitas vezes: os judeus, aqueles homens insensatos, crucificaram Jesus, que cruéis! Cruéis somos nós, porque continuamos a fazer exatamente aquilo que reconhecemos que está mal feito. Cruéis somos nós, porque continuamos a crucificar o Senhor, sempre que pecamos somos cúmplices do pecado dos outros. Nós somos cruéis. Continua o mesmo crime. Continua a mesma tamanha violência.
o dom mais precioso que Deus envia à humanidade, que temamos em não o querer receber e acolher. Mas o grande ponto da Escritura hoje não é a ausência de frutos. Quem é que tem frutos para apresentar a Deus? Quem é que pode acrescentar alguma coisa ao mistério que é Deus? Quem é que pode fazer coisas diferentes, maiores e mais belas do que as que Deus faz? Então o problema não é a minha vinha não ter frutos. O problema não é o meu pecado. O problema não é o teu pecado. O problema não é nós não nos entendermos uns com os outros. Isso é falsa retórica. O problema é nós não acolhermos aquele que quer vir edificar a nossa vida e a nossa liberdade e que nos quer vir ensinar a ser dignos daquilo que Ele nos dá, a ser dignos daqueles que Ele nos dá. O grande pecado destes vinhateiros não é terem nada para dar a Deus, pois nós nunca temos nada de digno de Deus. Tudo o que fazemos é um esforço. Tudo o que fazemos é damos o nosso melhor na nossa imperfeição. O grande erro da liberdade humana é não acolher aquele que quer vir visitar a nossa vinha, que nos quer vir ensinar a podar e a cuidar da nossa vinha. Eis o Filho de Deus. Eis Deus mesmo, que nos visita a nossa liberdade e nos vem edificar. O grande problema da nossa liberdade é não conseguirmos receber o Senhor. E quem recebe o seu Filho, recebe o seu Senhor. Não há diferença alguma. E o Senhor, no seu desígnio de amor, pensou, ao menos o que eu mais precioso tenho eles vão receber. Ao menos o meu sangue, do meu sangue vão receber. Ao menos da minha divindade vão receber. Porque o Senhor, quando vai à nossa vinha, Ele não só quer devolver a consciência por nós mesmos, como é o Senhor que nos vai ensinar a se fazermos face à vida. O problema não é o estado, nem o ponto no qual nos encontramos. O problema é a ausência do Senhor na nossa vida. É a ausência do Senhor nesta vinha. E nós muitas vezes corremos o risco de nos queremos justificar. E justificamos-nos impedindo que Deus venha ver quem somos. Se permitimos que o Senhor venha à nossa vida, quanto mais Ele se abeira de nós, quanto mais Ele se aproxima de nós, damos-nos conta de quem somos. Somos nada, fazemos nada, somos indignos do Senhor, somos incapazes daquilo que a vida nos deu, somos incapazes do nosso próprio coração. Então, quanto mais o Senhor se aproxima de nós, para nos vir pedir o que somos, pois não há diferença entre o que fazemos e o que somos. Quando o Senhor se aproxima de nós para vir pedir o que somos, damos-nos conta deste grito de auxílio do nosso coração, deste grito de ajuda que nos constitui, desta necessidade verdadeiramente humana e divina de sermos amados. Só recebe o Filho de Deus quem está disposto a dizer-lhe: venha à minha vida, venha à minha vinha, venha ao que eu faço, venha ao que eu digo. Nada, Senhor, nada, nada, nada, nada. A vergonha é o único impedimento, é o único obstáculo a que Cristo venha à nossa vida. Lembro-me sempre, quando leio este Evangelho, de uma história nórdica que eu ouvi, que li. Naquela cidade, quando a realeza morria, o funeral era um grande aparato e levavam os nobres a ser sepultados numa determinada capela. E nesse dia morreu mais um nobre. E a cidade inteira dirigia-se para sepultar
aquele nobre, com pompa e circunstância. Chegados à porta daquela tal capela, bateram à porta. E lá de dentro ouviu-se uma voz emblemática. Voz essa que todos nós um dia vamos ouvir. Quem é? E cá fora responderam: é Sua Alteza Real, um nome interminável, um nome que fazia jus aos seus feitos e toda a sua nobreza. E lá de dentro, a voz apressa-se a responder e responde: não conheço. Algo estupefactos, cá fora, voltaram a insistir. E lá de dentro, aquela voz humilde que um dia nos há de receber também, pergunta: quem é? Rapidamente cá fora respondem, de uma forma mais curta, porque o problema foi terem dito um nome muito comprido: é Sua Alteza, mais simples. Abreviaram, como que a diminuir os feitos que a pessoa fora, que a pessoa fizera. E lá de dentro, a voz, na suavidade normal, para espanto de todos, responde: não conheço. Algo atónicos, do lado de fora, rapidamente voltam a bater. E lá de dentro vem aquela voz que eu desejo um dia encontrar, que eu desejo um dia que me faça verdadeiramente esta pergunta: quem é? E cá de fora apressam-se a responder: é um pecador, é um pecador. E aquela porta abre-se com toda a realeza e com toda a dignidade, para acolher aquele que ali se apressou a querer entrar. O Senhor vem à nossa vinha porque somos pecadores. O Senhor vem à nossa liberdade porque somos pecadores. O Senhor vem à nossa vida porque nos quer ensinar a amar e a cuidar de nós mesmos. O Senhor vem à nossa vida para nos ouvir a dignidade pela vida que perdemos a cada instante, dado o nosso erro e o nosso pecado. Que perdemos a cada instante, dado o erro e o pecado dos outros sobre nós, porque nós também somos todos vítimas, em certa medida. Bendito seja Deus pelo seu amor pela humanidade.

0: Creio em um só Deus, Pai Todo-Poderoso, Criador do céu e da terra, de todas as coisas visíveis e invisíveis. Creio em um só Senhor Jesus Cristo, Filho unigênito de Deus, nascido do Pai antes de todos os séculos, Deus de Deus, luz da luz, Deus verdadeiro de Deus verdadeiro, gerado, não criado, consubstanciado ao Pai. Por Ele todas as coisas foram feitas, e por nós homens e para a nossa salvação, desceu dos céus e encarnou pelo Espírito Santo no seio da Virgem Maria e se fez homem. Também por nós foi crucificado sob Pôncio Pilatos, padeceu e foi sepultado, ressuscitou ao terceiro dia conforme as Escrituras e subiu aos céus, onde está sentado à direita do Pai. De novo há de vir em sua glória para julgar os vivos e os mortos, e o seu reino não terá fim. Creio no Espírito Santo, Senhor que dá a vida e procede do Pai e do Filho, e com o Pai e o Filho é adorado e glorificado. Ele que falou pelos profetas. Creio na Igreja Una, Santa, Católica e Apostólica. Professo um só batismo para a remissão dos pecados. E espera a ressurreição dos mortos e a vida do mundo que há de vir. Amém. Irmãos, não se limite cada um a pedir por si mesmo ou por suas necessidades, mas oremos a Cristo nosso Senhor por todo o povo, dizendo: ouvi-nos, Senhor.
1: Pelos cristãos da nossa diocese de Setúbal, para que sejam verdadeiros, justos e puros, e ponham em

0: cada de cepas escolhidas, para que descubra em Jesus o Salvador, oremos ao Senhor.
1: Ouvimos, Senhor.
0: Pelos estudantes que iniciaram um novo ano, para que o estudo dedicado e persistente lhes obtenha grandes alegrias, oremos ao Senhor.
1: Ouvimos, Senhor.
0: Por nós próprios e pela nossa comunidade paroquial, para que o Espírito Santo nos ensine a orar, a suplicar e a dar graças, oremos ao Senhor.
1: Ouvimos, Senhor. Atendei com bondade, Senhor, as nossas preces e ouvi as súplicas da vossa Igreja. Por Cristo nosso Senhor.

Orai, irmãos, para que o meu e vosso sacrifício seja aceito por Deus Pai Todo-Poderoso. Aceitai, Senhor, o sacrifício que vós mesmos nos mandastes oferecer e por estes sagrados mistérios que celebramos, confirmai em nós a obra da redenção. Por nosso Senhor Jesus Cristo, vosso Filho, que é Deus convosco na unidade do Espírito Santo. O Senhor esteja convosco. Corações ao alto. Demos graças ao Senhor nosso Deus. Senhor Pai Santo, Deus Eterno, Omnipotente, é verdadeiramente nosso dever e a nossa salvação dar-vos graças sempre, em toda a parte, na vossa infinita misericórdia, de tal modo amaste o mundo, que nos enviaste o Redentor em tudo semelhante a nós, menos no pecado, para poderes amar em nós o que amáveis em vosso Filho. Pela sua obediência, Ele restaurou os vossos dons, que por desobediência tínhamos perdido. Por isso, com os anjos e todos os santos, proclamamos a vossa glória, dizendo com alegria.

Bendito que vem em nome do Senhor. Hosana nas alturas. Vós, Senhor, sois verdadeiramente santo, sois a fonte de toda a santidade. Reunidos na vossa presença, em comunhão com toda a Igreja, ao celebrarmos o primeiro dia da semana em que nosso Senhor Jesus Cristo ressuscitou dos mortos, humildemente vos suplicamos. Santificai estes dons, derramando sobre eles o vosso Espírito, de modo que se converta para nós no corpo e sangue de nosso Senhor Jesus Cristo. Na hora em que ele se entregava para voluntariamente sofrer a morte, tomou o pão e, dando graças, partiu e deu aos seus discípulos, dizendo: Tomai todos e comai. Isto é o meu corpo, que será entregue por vós.

De igual modo, no fim da ceia, tomou o cálice. De novo vos dou graças e deu aos seus discípulos, dizendo: Tomai todos e bebei. Este é o cálice do meu sangue, o sangue da nova e eterna aliança, que será derramado por vós e por todos, para a remissão dos pecados. Fazei isto em memória de mim.

Mistério da fé. Celebrando agora, Senhor, o memorial da morte e ressurreição de vosso Filho, nós vos oferecemos o pão da vida e o cálice da salvação e vos damos graças por nos admitiste à vossa presença para vos servir nestes santos mistérios. Humildemente vos suplicamos que, participando no corpo e sangue de Cristo, sejamos reunidos pelo Espírito Santo num só corpo. Lembrai-vos, Senhor, da vossa Igreja dispersa por toda a terra e tornai-a perfeita na caridade, em comunhão com o nosso Papa Leão XIV, o nosso Bispo Cardeal América Guiar e de todos os ministros sagrados. Lembrai-vos, Senhor, dos vossos servos e servas defuntos, João Santos Carvalho, Luís Carlos Romano, a quem chamastes para vós, configurados com Cristo na morte, com Cristo também parte na ressurreição. Lembrai-vos também dos outros nossos irmãos que adormeceram na esperança da ressurreição e todos aqueles que na vossa misericórdia partiram deste mundo, admiti-os na luz da vossa presença. Tende misericórdia de nosso Senhor e dai-nos a graça de participar na vida eterna com a Virgem Santa Maria, Mãe de Deus, São José, seu Esposo, os bem-aventurados apóstolos e de todos os santos que desde o princípio do mundo viveram na vossa amizade para cantarmos os vossos louvores por Jesus Cristo, vosso Filho. Por Cristo, com Cristo em Cristo, a vós, Deus Pai Todo-Poderoso, na unidade do Espírito Santo, toda a honra e toda a glória, por todos os séculos dos séculos. Fieis aos ensinamentos do Salvador, ousamos dizer, Pai nosso que estais nos céus, santificado seja o vosso nome. Venha a nós o vosso reino, seja feita a vossa vontade, assim na terra como no céu. O pão nosso de cada dia nos dai hoje. Perdoai-nos as nossas ofensas, assim como nós perdoamos a quem nos tem ofendido. E não nos deixeis cair em tentação, mas livrai-nos do mal. Livrai-nos de todo o mal, Senhor, e dai ao mundo a paz em nossos dias, para que, ajudados pela vossa misericórdia, sejamos sempre livres do pecado e de toda a perturbação, enquanto esperamos a vida gloriosa de Jesus Cristo, nosso Salvador. Senhor Jesus Cristo, disseste aos vossos apóstolos, deixo-vos a paz, dou-vos a minha paz, não lhes os nossos pecados, mas à fé da vossa Igreja, e dá-lhe a união e a paz segundo a vossa vontade. Vós que viveis e reinais pelos séculos dos séculos. A paz do Senhor esteja sempre convosco. Saudai-vos na paz de Cristo. Tireis o pecado do mundo, tendo piedade de nós. Cordeiro de Deus, que tireis o pecado do mundo, tendo piedade de nós. Cordeiro de Deus, que tireis o pecado do mundo, dai-nos a paz. Felizes os convidados para a ceia do Senhor. Eis o Cordeiro de Deus, eis aquele que tira o pecado do mundo. Senhor, eu não sou digno que entreis em minha morada, mas é uma palavra e eu serei salvo.

0: Alma de Cristo, santificai. Corpo de Cristo, salvai. Sangue de Cristo, inibriai. Água do Pai de Cristo, lavai. Paixão de Cristo, confortai. Ó bom Jesus, ouvi-me. Dentro das vossas chagas, escondei. Não permitais que eu me separe de vós. De inimigo, maligno e infidel. Na hora da minha morte, chamai.
1: Mandai
0: ir para

Oremos. Deus Todo-Poderoso, que neste sacramento saciais a nossa fome e a nossa sede, fazei que, ao comungarmos o corpo e o sangue do vosso Filho, nos transformemos naquele que recebemos. Ele que vive e reina pelos séculos dos séculos. Amém. O Senhor esteja convosco. Abençoe-vos o Deus Todo-Poderoso, o Pai, o Filho e o Espírito Santo. A alegria do Senhor seja a vossa força. Ide em paz e o Senhor vos acompanhe.

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0: Ora, já é tempo de darmos continuidade com a música em português.
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0: Esta esteve na bagagem na passada sexta-feira. Eles que deram início à temporada 2026-2027 no Cineteatro Municipal João Mota, aqui mesmo em Sintra, os Napa, que nos trouxeram a sua participação no Festival RTP da Canção de 2025, que venceram e que depois defenderam na Eurovisão. Foi na passada sexta-feira que eles estiveram aqui em Sesimbra, mas na próxima segunda, amanhã mesmo, a partir das 17, nós vamos estar na rua, em direto da Fortaleza de Santiago, para levar até si uma edição muito especial do Marés Sonoras, uma rúbrica do programa Música no Tempo, que vai ser feito em direto aqui da Fortaleza de Sesimbra, a partir das 17 até às 19 horas, onde vamos ter vários artistas. Ao todo são 14 que se juntaram num desafio que a Rita e que o Silvestre lançaram e que eles aceitaram de bom grado. Vai ser amanhã, 17 horas, em direto também aqui no FM de Sesimbra, mas também com o convite para que vá até lá.
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E existe mesmo em português? Pois, em português nos entendemos e será assim também nos próximos minutos. Entre aspas, só por ti, também David Antunes, com a participação muito especial da Vanessa Silva no És o Meu Final Feliz. E para fechar a hora, o Zizi Special e o Paulo Gonço com os seus segredos. Vai ser assim que hoje me despeço de si com um encontro marcado na próxima semana. Até já!

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2: A AMRS, a Associação de Municípios da Região de Setúbal, entidade gestora da Arrábida Biosfera, promoveu nos dias 26 e 27 de setembro um programa de atividades para assinalar o primeiro aniversário do reconhecimento da Arrábida como Reserva da Biosfera pela Unesco. As iniciativas, que reuniram cerca de uma centena e meia de participantes, deram a conhecer os valores naturais, culturais e patrimoniais deste território. A sessão comemorativa, realizada no Mosteiro de São Paulo, constituiu um momento solene do programa, assinalando institucionalmente o primeiro aniversário da Arrábida Biosfera. Na qualidade de coordenadora da Comissão Executiva da Arrábida Biosfera, a Presidente do Conselho Diretivo da AMRS e Presidente da Câmara Municipal de Palmela, Ana Teresa Vicente, deu as boas-vindas aos presentes e salientou a relevância do reconhecimento atribuído pela Unesco, bem como o trabalho conjunto e o compromisso das várias entidades que tornaram possível a concretização da candidatura. A sessão reuniu as Comissões Executiva, Técnica, Científica e Consultiva da Arrábida Biosfera, bem como entidades e parceiros ligados ao projeto. Este encontro permitiu fazer o balanço do primeiro ano e abordar os desafios e prioridades para o futuro da Reserva da Biosfera. A Comissão Executiva esteve representada pela Presidente da AMRS e Presidente da Câmara Municipal de Palmela, Ana Teresa Vicente, pelo Presidente da Câmara Municipal de Sesimbra, Francisco Jesus, pela Vice-Presidente da Câmara Municipal de Setúbal, Maria do Carmo Tiago, pela Diretora do Departamento Regional de Conservação da Natureza e da Biodiversidade, da Direção Regional de Conservação da Natureza e Florestas de Lisboa e Val do Tejo, do ICNF, Ana Cristina Falcão, e pela Secretária-Geral da AMRS, Sofia Martins. Recorde-se que os municípios de Palmela, Sesimbra e Setúbal e o ICNF têm um papel central na governação da Arrábida Biosfera. Os três municípios asseguram a proximidade ao território e às comunidades, e o ICNF contribui com as suas competências no domínio da conservação da natureza e da biodiversidade. Esta cooperação permite definir uma visão comum para um território que ultrapassa fronteiras administrativas e exige respostas concertadas. A AMRS, enquanto entidade gestora da Arrábida Biosfera, cabe assegurar a articulação entre os órgãos de governação, as entidades parceiras e os diferentes agentes do território, bem como apoiar a concretização dos objetivos definidos para a reserva. Este trabalho dá continuidade ao processo de construção da candidatura coordenado pela AMRS em parceria com os três municípios e o ICNF, e com o contributo da comunidade científica e de várias entidades locais e regionais. Um ano após o reconhecimento da Arrábida como Reserva da Biosfera, a AMRS pretende dar continuidade ao trabalho desenvolvido, aprofundar o conhecimento sobre o território, reforçar a cooperação entre parceiros e criar oportunidades de participação da população. A Arrábida Biosfera assenta numa rede de entidades que partilha o compromisso de proteger e valorizar este território e de promover o equilíbrio entre a conservação da natureza, o património e o desenvolvimento sustentável das comunidades. O Clube Naval de Sesimbra obteve uma prestação de elevado nível na Taça do Mundo SEMAS de Clubes de Pesca Submarina e no Campeonato Nacional de Triplas 2026, realizados no início de setembro em Sagres. As três triplas do Clube Naval de Sesimbra alcançaram resultados relevantes, destacando-se na competição Master da Taça do Mundo SEMAS, com a vitória por equipas, por clubes e ainda o troféu de maior exemplar, bem como o expressivo terceiro lugar na classificação final por clubes da Taça do Mundo SEMAS. Estas competições reuniram em Sagres 85 atletas, distribuídos por 30 equipas inscritas de 18 clubes, provenientes de 8 países e 3 continentes, incluindo vários campeões do mundo, euro-africanos e nacionais. As provas decorreram nas zonas de competição mais a norte do Cabo de São Vicente, com condições excepcionais para a modalidade, contribuindo decisivamente para o sucesso do evento. Na competição Master da Taça do Mundo, SEMAS de Clubes, a equipa Bicas, formada por Jorge Torres, equipas de Lourenço Silveira e Rui Torres conquistou o primeiro lugar do pódio por equipas e o Clube Naval de Sesimbra obteve o primeiro lugar do pódio por clubes. O atleta Jorge Torres destacou-se ainda ao conquistar os troféus de maior exemplar nas competições Master e Taça do Mundo SEMAS, com a captura de um robalo de 4,664 kg. Na classificação final por equipas da Taça do Mundo SEMAS, o Clube Naval de Sesimbra obteve 17º lugar com a equipa Bicas, 21º lugar com a equipa Tumaca e 22º lugar com a equipa Espadarte. Na classificação final por clubes da Taça do Mundo SEMAS, o Clube Naval de Sesimbra alcançou um expressivo 3º lugar e no Campeonato Nacional de Triplas, as equipas do clube classificaram-se em 10º lugar com a equipa Espadarte, 11º lugar com a equipa Tumaca, 16º lugar com a equipa Bicas. Na classificação por clubes, o Clube Naval de Sesimbra terminou em 4º lugar. As 1.283 capturas do total dos dois dias de prova foram integralmente entregues à Santa Casa da Misericórdia de Vila do Bispo. 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
1: A Câmara Municipal de Almada apresentou a candidatura oficial do Conselho à Capital Portuguesa da Cultura 2028 sob o mote Confluência com Todas as Margens. A candidatura, cuja apresentação foi feita pela Presidente da Câmara Municipal de Almada, Inês de Medeiros, assenta no conceito de confluência. Almada apresenta-se como um território de encontros, moldado ao longo de séculos por quem chegou pelo rio e ficou, por quem atravessou e permaneceu, por quem partiu e deixou legado. A candidatura reconhece ainda aos desafios trazidos pelo crescimento acelerado do concelho, com o risco de anonimato urbano e de acesso desigual à cultura. A resposta proposta passa por aproximar associações históricas e novos coletivos, cruzar gerações e alargar oportunidades culturais a todo o território, do Monte de Caparica à Trafaria, da Costa ao Pragal. Durante a apresentação, foram apresentados os principais eixos de trabalho dos próximos tempos: todos, participar, criar, pertencer, envolver todas as gerações e comunidades, criar novos públicos, apoiar a criação artística contemporânea, promover projetos colaborativos e de cocriação. E também, em todos os lugares, reconhecer, relacionar e habitar, descentralizar a programação, valorizar o património material e imaterial, aproximar a cultura, turismo e natureza, criar percursos culturais e experiências de descoberta, qualificar potenciais espaços para o acolhimento de dinâmicas culturais. A definição e apresentação destes eixos configuraram o primeiro passo desta candidatura, que será ainda trabalhada entre agentes culturais e diretamente com a comunidade, para ser depois submetida oficialmente até 3 de dezembro. Foram também divulgados os nomes dos embaixadores da candidatura de Almada à Capital Portuguesa da Cultura 2028, entre eles António Gomes de Pinho, antigo secretário de Estado da Cultura, fundador e antigo presidente da Fundação de Serralves e atual presidente da Fundação Arpades Enes, Vieira da Silva. Também a atriz, apresentadora e modelo Fernanda Serrano, os músicos almadenses Carlão e António Manuel Pinto, a atriz e autora Ana Vilaça, o cartunista e autor de BD almadense Nuno Saraiva, a escritora, dramaturga, guionista e cronista Luísa Costa Gomes, o ator e bailarino Romeu Runa, Rodrigo Francisco, encenador, dramaturgo e diretor artístico da Companhia de Teatro de Almada e do Festival de Almada, ainda o músico e diretor artístico do Festival de Música dos Capuchos, Felipe Pinto Ribeiro, e a artista plástica Fernanda Fragateiro. O anúncio da cidade vencedora será a 22 de março de 2027. O Mercado do Livramento, que acaba de assinalar os 150 anos de existência, vai ser submetido a um processo de classificação como imóvel de interesse municipal, após decisão aprovada pela Câmara de Setúbal. A abertura do procedimento permite iniciar a avaliação técnica e patrimonial necessária à eventual classificação do edifício, tendo em conta o valor histórico, arquitetónico, cultural e social, e assegurar a realização das consultas e dos pareceres previstos na lei. O processo surge precisamente em 2026, quando se cumprem 150 anos sobre a inauguração do primeiro Mercado do Livramento, a 31 de julho de 1876. O atual edifício abriu ao público em junho de 1930 e tornou-se uma das referências arquitetónicas e comerciais da cidade e assume particular relevo na memória e identidade da cidade. Entre os elementos patrimoniais mais marcantes estão os painéis de azulejos de temática regional instalados entre 1929 e 1930 e os conjuntos colocados na entrada norte em 1944. O Mercado do Livramento, alvo de diversas intervenções de requalificação e beneficiação ao longo dos anos, encontra-se inventariado no Plano Diretor Municipal como bem imóvel de interesse cultural, reconhecimento que não equivale à classificação formal como imóvel de interesse municipal. A abertura do procedimento dá agora início à instrução do processo, que inclui a avaliação dos elementos históricos, arquitetónicos, culturais e patrimoniais, a participação dos interessados e as restantes formalidades legais, antes da decisão final pelos órgãos municipais competentes. A Câmara de Setúbal foi selecionada através do Gabinete de Juventude para integrar o Youth Climate Action Fund, programa financiado pela Bloomberg Philanthropies, que apoia projetos de ação climática concebidos e liderados por jovens dos 15 aos 24 anos. A iniciativa disponibiliza a Setúbal 50 mil dólares, cerca de 43,4 mil euros, para financiar até 8 projetos com apoios individuais entre 1.000 e 5.000 euros. As propostas devem traduzir-se em intervenções concretas e execuíveis, com impacto ambiental, social ou educativo no concelho, sendo valorizadas soluções inovadoras, o envolvimento da comunidade, a criação de parcerias e o potencial de replicação. As candidaturas podem ser apresentadas por associações juvenis e outras associações sem fins lucrativos, estabelecimentos de ensino e entidades com atividade nas áreas da juventude, ambiente, educação, inovação ou desenvolvimento comunitário. A autarquia vai realizar uma sessão pública de apresentação da Open Call, seguindo-se a recepção e análise das candidaturas. O Youth Climate Action Fund mobiliza municípios para dar aos jovens recursos para desenvolver e concretizar soluções alinhadas com as prioridades climáticas locais. Em 2026, o programa abrange 300 cidades em todo o mundo.

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1: A Câmara Municipal de Setúbal aprovou a minuta de um protocolo de cooperação a celebrar com a Transportes Metropolitanos de Lisboa para a instalação de um bicicletário no interface de transportes de Setúbal. O bicicletário modular do tipo Bicibox, um equipamento de parqueamento de bicicletas fechado, vai ficar instalado no lado nascente do interface de transportes de Setúbal e integra a primeira fase da criação de uma rede de bicicletários em interfaces de transportes na área metropolitana de Lisboa, no âmbito de um projeto metropolitano promovido pela Transportes Metropolitanos de Lisboa. A instalação desta infraestrutura, destinada a estacionamento de longa duração, reservado a titulares de cartão navegante com título válido, enquadra-se igualmente nos eixos estratégicos transversais às políticas municipais de Setúbal, entre os quais constam a melhoria da mobilidade urbana sustentável e o incentivo aos modos ativos pedonal e ciclável. A proposta sublinha que a infraestrutura vai reforçar e ampliar a oferta já existente no interface de transportes de Setúbal, onde se encontra em funcionamento um bicicletário do lado poente e suportes do tipo Sheffield, dotando o principal interface de transportes do concelho, com dois equipamentos de parqueamento fechado, totalmente integrados no sistema de bilhética do cartão navegante. A minuta de protocolo estabelece que esta entidade metropolitana suporte integralmente os custos relativos à aquisição e instalação do equipamento, não resultando qualquer encargo financeiro direto ou investimento inicial na compra do equipamento por parte do município de Setúbal. O projeto é justificado na minuta com o argumento de que a melhoria da mobilidade urbana e a sustentabilidade ambiental são dois dos principais desafios nas próximas décadas para Portugal e muito em particular para os municípios da área metropolitana de Lisboa, que assumem como política prioritária a transição para um padrão de mobilidade sustentável a nível económico, social e ambiental. O documento recorda que o Plano Metropolitano de Mobilidade Urbana Sustentável, o PMUS, define que a promoção de uma mobilidade mais sustentável na AML passa pelo incentivo à utilização dos transportes públicos e dos modos ativos, importante para o efeito criar condições para o reforço das suas cotas modais em todas as deslocações. Acrescenta ainda que a instalação de estacionamentos de bicicleta é indicada no PMUS como medida fundamental de melhoria da infraestrutura ciclável e das condições de intermodalidade, essencial para a promoção do uso cotidiano da bicicleta e da sua integração na mobilidade urbana. O município de Palmela associa-se à campanha do Serviço Nacional de Saúde de Vacinação Sazonal Gripe Covid 2026-2027 através da cedência de uma viatura ligeira para o transporte de profissionais de saúde às instituições do concelho e domicílios de utentes acamados. Visando abranger todos os utentes elegíveis, a campanha de vacinação ocorre nas farmácias comunitárias, nas unidades de saúde do SNS, nas estruturas residenciais para pessoas idosas, na Rede Nacional de Cuidados Continuados Integrados e nos domicílios. A Unidade Local de Saúde da Arrábida identificou 63 instituições destas tipologias no concelho. Trata-se de um momento de extrema importância no âmbito da prevenção da doença, sobretudo junto da população mais vulnerável, sendo fundamental que o processo decorra de forma eficiente. A Escola Secundária de Pinhal Novo aderiu ao projeto nacional Respirar Mais Fundo. O início do projeto foi assinalado com a instalação na escola de uma estação meteorológica e de uma estação de medição da qualidade do ar. Promovido pela Associação Bora Ambientar, o projeto conta no concelho com a colaboração do município de Palmela e com o patrocínio do Mecenas Centro de Reciclagem. A iniciativa dá continuidade ao projeto piloto Respirar Fundo, já implementado em 13 escolas do país durante o ano letivo 2025-2026 e tem como principal objetivo sensibilizar a comunidade para a importância da qualidade do ar nas zonas envolventes aos estabelecimentos de ensino. A estação meteorológica vai ficar na posse da escola, permitindo acompanhar de forma contínua vários indicadores meteorológicos locais. A estação de medição da qualidade do ar ficará no estabelecimento de ensino durante um período de 3 semanas a 1 mês, permitindo monitorizar em tempo real a concentração de diferentes poluentes atmosféricos na envolvente da escola. A informação recolhida vai contribuir para uma melhor compreensão das condições ambientais na envolvente da escola e para a reflexão sobre medidas que possam tornar os percursos para a escola mais seguros, sustentáveis e saudáveis. Mais do que uma iniciativa de monitorização, o Respirar Mais Fundo pretende envolver toda a comunidade escolar e promover uma maior consciência sobre a relação entre a qualidade do ar, saúde, alterações climáticas e mobilidade sustentável. O projeto desafia ainda as escolas a dinamizarem clubes ou canais meteorológicos, tirando partido da estação meteorológica. Em torno dos três grandes temas, poluição atmosférica, alterações climáticas e mobilidade sustentável, vão também ser disponibilizados conteúdos pedagógicos de apoio à aprendizagem, ações de formação online e desafios dirigidos aos alunos, como a participação na criação de episódios inéditos da série Bora Ambientais.

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dizem que a família não se escolhe. Não questionando a gritante evidência de tal afirmação, acrescento que não é só a família que não se escolhe. Eu acredito que no caso de alguns amigos, o mesmo também acontece. Há amigos que surgem quando menos se espera. São-nos apresentados, oferecidos pelo destino na mais inusitada das ocasiões, como numa guerra entre ruas, na nossa criancice, pré-adolescência. Quem diria que o miúdo com quem andando à porrada há mais de 20 anos seria ainda hoje um dos meus melhores amigos? Quem diria? Por outro lado, a partir de uma certa idade deixamos de fazer amizades porque vai sendo mais difícil partilhar as nossas ideias.

mas eu sou mais um amigo dos maus momentos. 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

0: Mesmo as minhas desculpas, é sempre
1: não, treta. Desta vez eu ia mesmo aparecer, juro.
0: Mas estavam 5 minutos, boy, 5 minutos.
1: É pá, eu sei, achas que eu não queria aparecer?
0: Pá, conheço-te há anos mesmo.
1: Sim,
0: e desta vez, sinceramente, pensei que viesses.
1: E eu, claro,
0: eram
1: que
0: só 5 minutos e depois podias ir para o teu canto sossegado, tranquilo, boy.
1: Então, falas assim?
0: Pá, era só isso.
1: Pô, estamos juntos.

lentamente, mas há certas coisas que irão mudar. 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
2: Dar algumas horas do seu tempo pode fazer a diferença na vida de quem enfrenta uma doença oncológica. É com este apelo que a Liga Portuguesa contra o Cancro lança a campanha Ligue-se à Liga, que pretende mobilizar novos voluntários para reforçar uma equipa que contribui diariamente para a sua missão. A iniciativa tem como principal objetivo o recrutamento de voluntários para o Peditório Nacional, que este ano decorre de 29 de outubro a 1 de novembro, dando também a conhecer outras formas de voluntariado na Liga Portuguesa contra o Cancro. Ninguém melhor para fazer este convite do que quem já faz parte desta equipa. A campanha é protagonizada pelos próprios voluntários da Liga, que através de vários testemunhos em vídeo e fotografia dão voz ao significado de fazer voluntariado e convidam todos a juntarem-se à causa. Ligue-se à Liga parte da ideia de que existe uma linha invisível que une quem precisa de apoio a quem decide dar o seu tempo para ajudar. Uma ligação feita de solidariedade, proximidade e compromisso com uma causa comum: apoiar as pessoas com doença oncológica e as suas famílias. Todos os anos, o Peditório Nacional leva milhares de voluntários às ruas de norte a sul do país. Durante 4 dias, são muitas as pessoas que disponibilizam algumas horas do seu tempo para recolher donativos que ajudam a tornar possível o trabalho desenvolvido diariamente pela Liga Portuguesa contra o Cancro. Este ano, a instituição quer fazer crescer ainda mais esta rede, procurando chegar também às gerações mais jovens. Participar no peditório não exige uma grande disponibilidade. Algumas horas podem ser suficientes para fazer parte de um esforço coletivo que permita à Liga continuar a apoiar milhares de pessoas. Embora o Peditório Nacional seja uma das maiores expressões do voluntariado, há várias outras formas de se ligar à Liga Portuguesa contra o Cancro ao longo do ano. O voluntariado comunitário, hospitalar e de entreajuda permite contribuir em diferentes áreas, desde a prevenção e sensibilização ao acompanhamento das pessoas com doença oncológica e suas famílias e à partilha de experiências entre quem vive ou viveu a doença. Para ser voluntário e participar no Peditório Nacional ou noutras ações de voluntariado, os interessados podem inscrever-se através do site ligacontracancro.pt ou junto das delegações regionais da Liga Portuguesa contra o Cancro. Em novembro de 2025, a Fundação Caixa Agrícola Costa Azul lançou o projeto Tempo Presente, que pretende aproximar voluntários a pessoas e entidades sem fins lucrativos e que se traduz numa estrutura de referenciação permanente de voluntariado. Após um ano de implementação do projeto, a Fundação recebeu candidaturas de voluntários e entidades com a intenção de aderir ao Tempo Presente nas mais diversas áreas, algumas delas tendo já resultados efetivos, como foi o caso da colaboração dos voluntários na 5ª edição da Festa do Livro Fundação Caixa Agrícola Costa Azul. Contudo, visando a continuidade e longevidade saudável do projeto, a Fundação volta a convidar os interessados em aderir ao Tempo Presente. E como e quem pode inscrever-se como voluntário? Pessoas maiores de 16 anos que pretendam prestar serviço de voluntariado nas entidades aderentes, bastando registar-se no seguinte endereço eletrónico: fundacaocaixaagricolacostaazul.com/tempopresente. Como e quais as entidades que podem inscrever-se? Instituições com sede num dos 8 concelhos da área da Fundação: Ourique, Sines, Santiago do Cacém, Grândola, Alcácer do Sal, Setúbal, Sesimbra e Montemor-o-Novo, com projetos de voluntariado ativos e com capacidade de orientar voluntários. Para dar início ao processo de registro, basta responder através do geral@fundacaocostaazul.pt, indicando a intenção de aderir à iniciativa. Pode obter mais informações pelo e-mail geral@fundacaocostaazul.pt ou pelos contactos telefónicos 936-330-130 ou 269-810-038. Tempo é vida e dar o seu hoje pode mudar o de alguém amanhã.
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Hoje a nossa viagem leva-nos até ao City Pop, um género que surgiu no Japão entre o final da década de 70 e durante os anos 80. A economia japonesa estava a crescer e é no mundo urbano dos jovens que iam para as empresas com os seus primeiros Walkman, fez crescer este estilo funk, disco, inspirado na realidade americana. Considerado um dos pais do City Pop, Tatsuo Yamashita, a canção mais conhecida é Christmas Eve, lançada em 1980 e manteve-se nas tabelas durante 35 anos consecutivos.

A canção Plastic Love foi gravada em 1984 no álbum Variety de Maria Takeuchi. A autoria e arranjo por Tsatsu Yamashita, que falámos há pouco, não foi um enorme sucesso, mas em 2021 foi relançado este estilo e chegou às redes como o TikTok e o YouTube, e esta canção chegou às 22 milhões de visualizações. Criou no mundo ocidental uma nostalgia por este estilo que nunca foi vivida, e Plastic Love foi um dos seus representantes.

Miki Matsubara gravou com apenas 19 anos esta canção chamada Stay With Me em 1979. Tornou-se também uma das principais deste rejuvenescimento do City Pop, com 320 milhões de visualizações no Spotify. Miki, a certo ponto, ficou arrependida pela sua carreira, tendo pedido ao público que esquecesse as suas canções, pois achava que não tinha criado qualquer importância. Na altura, ficou mais ligada à família. Faleceu em 2004 e não teve a oportunidade de ver o impacto da sua música que teve no público e também na cultura japonesa.

Vamos ficar com um dos maiores sucessos de Henry. Lançado em 1983, chega ao sucesso com Cat's Eye, usada numa série de anime. Embora musicalmente pareça uma canção bastante animada, fala de um amor que nunca chegou a acontecer e uma tristeza que não passa. Chama-se I Can't Stop the Loneliness. Boa semana.

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2: Depois da abertura dos centros de Coimbra, Lisboa e Porto, o TUMO Portugal dá agora um novo passo na sua ambição nacional. Em novembro, abre em Setúbal o primeiro TUMO 4x4 com o apoio da Fundação Semapa Pedro Queiroz Pereira. Trata-se de um novo modelo de menor dimensão, pensado para levar o programa a territórios onde a implementação de um centro de grande escala não seria viável. Promovido pela equipa da Shaken Not Stirred, liderada por Pedro Santa Clara, o TUMO oferece um programa educativo complementar ao ensino formal, que é gratuito, inclusivo e voluntário para jovens dos 12 aos 18 anos. O objetivo é criar experiências de aprendizagem em grande escala nas áreas da tecnologia e da criatividade que mudem a vida dos jovens, tornando a educação eficaz e estimulante e permitindo que todos aprendam ao seu ritmo. O TUMO 4x4 foi desenhado pela equipa do TUMO Portugal em colaboração com a sede na Arménia, num esforço de criar um modelo mais ágil de implementar fora dos grandes centros urbanos e com uma necessidade de financiamento ajustada à realidade nacional. O nome vem da sua fórmula. Cada unidade oferece 8 áreas de aprendizagem, 4 presenciais e 4 remotas, estas últimas com os estudantes igualmente no centro, mas acompanhados à distância. Enquanto um centro bandeira, como Coimbra, Lisboa ou Porto, oferece 10 áreas de aprendizagem a cerca de 1.500 estudantes por ano, o TUMO Setúbal arrancará com capacidade para 150 estudantes, mantendo o modelo pedagógico, a mesma exigência de qualidade e a gratuitidade total do programa. Setúbal será o território piloto deste modelo. Os jovens, com idades entre os 12 e os 18 anos, irão adquirir competências em 8 áreas de aprendizagem na interseção da tecnologia com a criatividade, nomeadamente música, fotografia, design gráfico, desenvolvimento de jogos, programação, cinema e IA generativa e modelação 3D. Cada estudante terá um percurso personalizado, acompanhado por um facilitador de aprendizagem que o apoiará no desenvolvimento das suas competências através de atividades de autoaprendizagem, workshops e laboratórios avançados. O projeto em Setúbal arranca com o financiamento exclusivo da Fundação Semapa Pedro Queiroz Pereira, que se identifica com a pedagogia inovadora e inclusiva do TUMO. Trata-se de uma missão com um compromisso de 4 anos, o horizonte necessário para implementar o modelo com qualidade e avaliar o seu impacto no território. O centro visa promover a diversidade social e a inclusão, acolhendo todos os jovens, independentemente da sua origem social, económica ou escolar. As diferentes áreas temáticas permitem chegar a jovens com interesses distintos. O programa TUMO é presencial, totalmente gratuito e acontece em horário pós-escolar durante uma sessão de 3 horas e meia por semana. E as inscrições já podem ser feitas no site tumo.pt/inscreve-te. O município de Alcochete aprovou por unanimidade, na reunião de Câmara de 2 de setembro, a submissão à consulta pública da proposta de revisão do PDM, Plano Diretor Municipal, iniciando uma nova fase de atualização do principal instrumento de ordenamento do território do concelho. Na sequência da deliberação e da respectiva publicação em Diário da República, decorre agora o período de consulta pública durante 30 dias úteis, até 6 de novembro. Durante este período, cidadãos, entidades e demais interessados podem consultar a documentação e apresentar sugestões, observações ou reclamações sobre a proposta. As participações devem ser dirigidas ao Presidente da Câmara Municipal de Alcochete, contendo identificação e morada dos autores, a qualidade em que intervém e uma planta de localização ou ficheiro KML do local a que respeita a participação. As participações podem ser apresentadas por correio eletrónico para geral@cm-alcochete.pt, em PDF não editável, assinado de forma autógrafa ou digital, até às 23h59 do último dia do prazo. Por via postal, em envelope fechado e sob registros para a Câmara Municipal de Alcochete, Passos do Conselho, Largo de São João, 2894-001 Alcochete, até ao final do prazo, sendo considerada a data de registro, e presencialmente até às 5 da tarde do último dia do prazo, mediante entrega contra recibo na recepção dos Passos do Município durante o horário de expediente. A participação pública constitui uma etapa fundamental do processo, permitindo recolher contributos da comunidade antes da aprovação final do documento que orientará o desenvolvimento urbanístico e territorial do Conselho nos próximos anos. A documentação pode ser consultada no portal participa.pt, na Câmara Municipal de Alcochete, na Divisão de Administração do Território, nas Juntas de Freguesia de Alcochete, Samoco e São Francisco e online em cm-alcochete.pt.
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0: Bom dia, Sesimbra. Bom dia, mundo. E cá estamos nós em mais uma manhã de quarta-feira. E nós somos a equipa do Música no Tempo, o seu portal para a música. O meu nome é Rita Dionísio.
3: E o meu Silvestre José.
0: E não estamos sozinhos, porque hoje estamos aqui numa emissão muito especial. Para além de trazermos o Paraguai, trazemos marés sonoras e connosco temos...
3: Neste momento...
0: Júlio Paná!
4: Muito bom dia a todos,
0: bom dia,
4: auditório.
0: Bom dia. Pá, o Júlio é aqui.
3: Pá, não falha.
0: Não. É impressionante, e já cá está hoje e fez aqui um grande esforço em vir ter connosco. Estás muito bonito, todo de azul. Os nossos ouvintes não te conseguem ver, mas está a fazer pandão, chapéu com a camisola com os olhos.
3: É isso mesmo.
0: É. Júlio, conta-nos tudo. Vieste aqui porque é muito importante vir aqui hoje, não é?
4: Sim, é importante divulgarmos o nosso espetáculo dia 5.
0: Dia 5,
4: na Fortaleza. Espero que todos os ouvintes possam passar por lá. Porque vai ser uma coisa
0: especial.
4: Fora do comum, especial mesmo.
3: E é inédita, não é?
4: Inédita,
0: fora
4: exatamente.
0: Do comum, especial e uma excelente oportunidade de ver os nossos artistas numa outra versão.
4: Exatamente.
0: Deles próprios. E numa excelente versão, tenho-vos a dizer.
3: E os nossos artistas cá da Terra.
4: Exatamente.
0: Todos os artistas cá da Terra. Como as pessoas sabem quem é que vai no dia 5... Os artistas que passaram por marés sonoras e os corajosos.
4: Exatamente.
0: Que aceitaram
3: o desafio.
0: O segundo desafio que a equipa lhes propôs. E nós temos pessoas aqui extremamente profissionais. E quem nos está a ouvir, eu tenho antes de mais de parabenizar todos. Vocês são extraordinários, uns profissionais incríveis. Tocam tudo, cantam tudo, não sabem, vão aprender. E ali, menos de nada, tinga punga, pá, tá, tá, pum.
3: Está feito.
0: Foi, não é? E nós que estamos ali a olhar, já estamos a ver. Como é que isto é possível? Ai, é possível. Querem saber o quê? Vão lá no dia 5.
4: Exatamente.
0: Não é?
3: Exatamente. Nem mais. A criança nasceu.
4: Nasceu, vão lá vê-la.
3: Vamos dar, o nome já está dado. Agora vamos, enfim, vamos alimentá-lo no dia 5 de outubro.
0: Ainda não nasceu.
3: Não?
0: Não, nasce no dia 5.
3: Ah, pois.
0: Nós estamos aqui a gerar.
4: É embrionário ainda. Não,
0: exatamente. Já está quase pronto.
4: Está
0: já
4: quase.
0: Bateu os 9 meses. Já está pronto para nascer.
3: Ora,
0: nós
3: bem.
0: Aguentamos firmes, não é? E dia 5 lá estaremos. Ora, sábado vamos ter o nosso ensaio geral, onde vamos todos... testar
3: e
0: experimentar o que vamos fazer no dia 5, até porque no dia 5 vamos fazer coisas inéditas e que fica tudo a nosso encargo. Nós estamos ali, não é? E quando nos dizem, isto não está a ser possível, nós, pumba, damos a volta.
3: Resolvemos.
0: Foi ou não foi, Júlio?
4: Exatamente.
0: E entre todos estamos aqui numa equipa maravilha. Alguém há uns anos atrás dizia que era a equipa maravilha, pois eu posso vos dizer que esta sim. É uma equipa maravilha, artistas imensos, uns profissionalões, é o que eu tenho para vos dizer.
3: Sem dúvida.
0: E se pensam que já ouviram tudo, meus senhores,
3: não ouviram nada.
0: Ainda não sabem o que é que está para vir no dia 5.
4: Não sabem da missa nem à metade.
0: Nem à metade. E vamos ter a presença do Júlio, que já cá está connosco. Vamos ter a presença de Luís Taclin, Paulo Taclin, Nuno Reis, o Dani Lagoa, o Daniel Delerba, o Bruno Sebastião, o Bruno Pereira, a tal, a Mariana Guimarães, ajudem-me,
4: o Miguel
0: Oliveira. Olha, o Miguel Oliveira veio em todos os ensaios de Setúbal até cá e voltou.
3: O Mike Radix.
0: E quem é que nos falta mais? O Rui Chagas, o Daniel Delerba. Estou-me a esquecer de alguém, acho Júlio, tu ajuda-me, que eu não estou com a lista à frente.
4: Nós somos tantos.
0: Nós somos muitos.
3: Imaginem esse pessoal todo a tocar.
0: Imagina. Podem imaginar, mas ver e ouvir é lá. Mas não é só lá. Pronto, também os ouvintes que estiverem muito
4: ouvir aqui
0: longe.
4: Na rádio.
0: Exatamente. Os ouvintes que estiverem assim muito longe e que por qualquer motivo não se consigam deslocar até à Fortaleza de Santiago, pode acontecer. Podem estar doentes, podem estar a viver no estrangeiro, porque temos ouvintes no estrangeiro.
3: All over the world.
0: Exatamente. Então como é que eles fazem? Ligam a Sesimbra FM.
3: E pronto.
0: Porque a Sesimbra FM vai transmitir em direto. Portanto, aquilo, olha, se der barraca, que é a moda pechita, não é? Toda a gente vai ouvir.
3: Toda.
0: Mas também é assim, é a vidinha a acontecer, não é?
4: Esquecemos de uma pessoa.
0: Foi?
4: Do João. João Nero.
0: Ai, o João Nero! Não nos esquecemos. Ele chegou, não é? O João Nero é outro, também não falha uma.
3: Exatamente.
0: E não nos esquecemos. Nada, só ficou por dizer. Era para dizermos várias vezes.
4: É muita gente. Muita gente envolvida.
3: Se calhar ainda falta mais alguém. Digo eu, não é?

0: pessoal trabalhador sai do trabalho, que é muito importante, e dedica, disponibiliza umas horinhas da vida, que não são poucas, estamos lá sempre duas ou três às vezes.
1: E vão ganhar bastante dinheiro, sabes?
0: E vão, e estão-se a disponibilizar. A questão é que
1: o cachê é grande.
0: Há que valorizar o tempo, porque é muito importante, porque dedicam, disponibilizam da sua vida e vão até lá.
1: Mesmo.
0: A verdade é que com isto também estão.
2: Não ganhamos dinheiro, mas ganhamos experiência.
0: Ganham experiência, olha, ganham contactos, tu conhecias todos.
1: Exatamente.
0: E temos tido uns momentos muito giros.
1: Não se conheciam, não. E então passaram-se.
2: Havia alguns que eu não conhecia e.
0: E foi uma ótima oportunidade para
2: tocar. Tem sido uma altura espetacular.
0: E também não tinhas tocado com todos, mesmo os que conhecias cada vila.
2: Daqueles que lá estão, só tinha tocado com o Paulo e com o Luís. E
0: com o Luís. Luís.
2: Sim, acho que. E com o Bruno, acho eu.
0: Foi uma agradável surpresa, diz
2: sim,
0: lá, Júlio.
2: É verdade.
0: A mim superou-me.
2: É verdade.
0: E a forma com que vocês se relacionaram, quer no trato pessoal e na convivência pessoal, quer na música.
2: Exatamente.
0: Aquilo foi uma sinergia e uma. É a música a falar por si, mais uma vez, a comprovar que a música une, comunica, emociona-nos.
1: Exatamente. Mas deixa-me dizer-te que tudo isto acontece porque tu foste aquilo a que se pode dizer a concretização do projeto. Sem ti, isto não era possível.
0: Alguém tem que trabalhar, não é?
2: Alguém tinha que ter a ideia.
1: Sem ti, isto não era possível.
0: Desculpa, Liliana, que já te estou aqui a bater.
1: Tu foste incansável. Foste incansável, é uma verdade. E, na verdade, também para dizer que. Tu passaste inexperiente a profissional.
0: Inexperiente de rádio?
1: Inexperiente de rádio a profissional.
0: Bem, no evento já lá andem uns aminhos a trabalhar, tu é que não sabes.
1: Do que não percebeu?
0: Nos eventos.
1: Ah, sim.
0: Ora, então, temos aqui a nossa Mariana Guimarães que está a ouvir no trânsito.
1: Olha, Mariana,
0: temos mais, o Bruno Sebastião disse logo, João Nero, Rita Dionísio, João Nero. Estou aqui a ler o nosso grupo do WhatsApp.
1: Natal, falámos já Natal?
0: Não? Falámos de Natal, falámos sim senhor. O Júlio viu a mensagem, estão a perguntar se tu viste a mensagem. Não, pessoal, o Júlio hoje está distraído. O nosso The Man que vê tudo. Sim, porque o Júlio é aquele que está nos ensaios e canta. Para já o Júlio nos ensaios, quando falta alguém. Júlio, ontem sentimos muito a tua falta.
2: Foi.
0: Sentimos a tua falta, porque quando alguém não pode ir aos ensaios, não é? O Júlio substitui. Ele faz de saxofone, ele faz de voz, ele faz de guitarra,
2: de baixo,
0: de bateria, ainda agarra ali nos cachixis e bora, não é?
2: Ainda faço as vozes da Tau e da Mariana.
0: Faz tudo.
1: Ele faz tudo, é o
0: The Man. É verdade, ontem.
1: Andy Man.
0: Ontem.
2: One Man Show.
1: É, One Man Show.
0: Mesmo.
1: Sem dúvida.
0: Ontem sentimos a falta. O Luís está clean, disse logo, falta-nos cá o Júlio para não. Agora como é que vai ser isto? Ora, temos o Dani a dizer que está a caminho, portanto, se calhar ainda temos mais uma visita aqui no nosso estúdio e está a ouvir a emissão. Dani, o Dani é a nossa pulga saltitante. É verdade. É, porque ele tem muita energia e então às vezes nós filmamos os ensaios. Quem queira dar um olhinho, nós temos um canal no YouTube que se chama Casimi Studios, que nos abriu a porta e que de vez em quando vem publicar. Alguns são só para nós, mas outros estão públicos. Quem quiser ver um pouco daquilo que andamos a fazer às terças e às quintas e a preparar para dia 5,
1: já não tem muito tempo.
0: Pode ir lá espreitar.
1: Já não tem muito tempo.
0: Já estamos em contagem decrescente, mas ainda vão a tempo.
1: Sim, sim.
0: E também, se não conseguirem ir lá espreitar, vão ao vivo ver.
1: À Fortaleza.
0: Porque estes artistas têm um trabalho enorme para mostrar.
2: Exatamente.
0: E surpreendente. É ou não é, Júlio?
2: É verdade.
0: Olha, e se tivesses que dar assim um pensamento, uma ideia, uma frase sobre aquilo que tem estado a acontecer, o que é que seria para ti?
2: O surrealismo tornado realidade.
0: Criado. Palmas para o Júlio!
1: Fantástico.
0: Espetáculo.
1: Exatamente.
0: Espetáculo. Ora, agora enquanto nós vamos e não vamos, vamos ouvir uma musicazinha do Paraguai, não é? Uma, que entretanto nós voltamos já e vamos à tierra, adentro. Olha, é como nós, não vamos mar adentro no dia 5 de outubro, mas vamos terra e adentro.
2: Exatamente.
0: Tierra, não é? Então vamos lá, tierra adentro, El Sapucaí.

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1: E hoje não estamos sozinhos.
2: Pois não.
1: Não, hoje vamos. Como eu parece-me que hoje estamos muito acompanhados, porque para já há muita gente a ouvir-nos hoje. Os nossos artistas estão a ouvir-nos, estão aqui a mandar mensagens. Então eu tenho aqui já uma para dizer. O Bruno Pereira diz assim: ai meu Deus, que fugiu-me aqui a minha informação pertinente. Então Canal Notícias
2: fugiu.
1: O Bruno Pereira, nosso baixista ali que segura as pontas. Como é que o Nuno lhe chamava da outra vez? Já não me lembro, que era o que segurava ali a base do pessoal. Dizer, não esquecer que o Júlio, estas são as palavras do Bruno Pereira, além de multitasking, foi o autor da bonita letra da música das esferas. É verdade. Não é? Até porque tu tens essa capacidade incrível e temos que dizer.
2: Ora bem,
1: há aqueles que pensam logo e existem,
2: pois.
1: Não é? O Júlio, a gente diz: olha, não sei o quê, ele pumba, tem uma música, não é, Júlio?
2: É isso.
1: E sai assim na hora, está assim a olhar para nós e de repente, e nós, como é que ele fez isto?
3: É verdade.
2: Está feito.
1: É? Há uns que produzem, sei lá, olha, por exemplo, eu conheço alguns que têm ouvido ali nos nossos ensaios que produzem música, não é? A gente diz, olha, é isto. E eles, pumba, pumba, agarram ali na guitarra, no piano, no que for, e já estão a mandar cá para fora uma melodia. O Júlio, com as letras, não é?
2: O Júlio
1: outra vez foi, agarrou no piano. Não, olha, do teu grupo, não foi?
3: Foi.
1: Conta-nos lá quem eu assisti, mas conta lá quem nos está a ouvir. Podes contar?
3: Foi a tal, tinha mandado a letra para o grupo.
1: O grupo da vossa formação?
3: Eu, ela e a Mariana. Mas não tínhamos música.
2: Tínhamos
3: só a letra que ela tinha mandado. E eu ali naquele instante olhei para a música, para a letra, e comecei a cantar uma música.
2: Pronto.
3: Fui para o piano
1: e
3: fiz a melodia logo.
1: Assim.
2: É como se ouve. Sem dúvida.
1: Ainda não ouviram os nossos ouvintes, mas têm uma excelente oportunidade de vir ouvir. Onde? Na Fortaleza de Santiago, no dia 5 de outubro, a partir das 17, esta equipa maravilha vai estar ao vivo e a cores. E o que é que eles vão tocar e cantar? Coisas únicas e inéditas. Mesmo criadas especialmente para este efeito e que têm estado com muito afinco e estão completamente de parabéns. Superaram o desafio, a expectativa é o que eu acho.
2: Superaram ao quadrado.
1: Superaram a expectativa, o desafio. Eu digo-vos, merecem uma casa cheia e os ouvidos bem atentos, porque eles vão estar a fazer coisas que alguns também nunca tinham feito, não é?
3: Exatamente.
1: Conta-nos lá.
3: Porque juntar 14 artistas, porque nós somos, além de músicos, somos artistas.
1: Exatamente. É verdade.
3: Aqui da nossa terra.
1: Todos da nossa terra.
3: Para já é uma coisa inédita. Juntar este tipo de artistas, porque aqui há dois anos fizemos um evento com o Luís, em que foi para o 25 de Abril, para os 50 anos do 25 de Abril, em que juntámos 100 e tal pessoas em cima de um palco, numa música feita pelo Luís. Agora, neste momento, são músicas feitas um bocadinho por cada um.
1: Por cada um, o desafio era esse, cada um
3: fez um bocadinho da música. Em que vamos tocar todos, não é?
2: Cada um deu o seu contributo.
3: Temos os nossos grupos, cada um fizemos vários grupos.
1: Foram desafiados a desafiarem-se.
3: Exatamente.
1: E a acopularem-se com pessoas que nunca tinham tocado ou cantado, para experimentarem também o que era o outro.
3: E então vamos apresentar, cada grupo tem a sua música para apresentar, nós não conhecemos ainda. Vai ser uma coisa inédita para todos.
1: Para todos.
3: Exatamente. E depois temos a nossa música de grupo, em que cada um, a partir de uma
1: miré,
3: de uma base,
2: exatamente.
3: Do Nuno, cada um deu uma parte de si à música.
2: Contribuiu
3: com uma parte. Eu contribuí com a minha parte, que é fazer a letra, não é? Fiz
1: e dar a
3: minha
1: voz.
3: Parte.
1: E dar vozeirão. Não é voz, é um vozeirão.
3: E dar a voz. Uma coisa que eu fiz em 2 minutos, enquanto eles estavam lá a ver sons e coisas, eu agarrei no telemóvel e escrevi a minha parte da letra. Pronto.
2: Tudo
3: por acaso é a única letra que tem na música, porque tanto a tal como a Mariana fazem vocalizes e outras coisas assim, e acabou por ficar uma coisa engraçada, uma coisa bonita.
1: Está muito hoje, bonito. Olha, a Mariana diz esse... letras e melodias do Júlio Jorra. Dois minutos, mas, uau!
2: Mas o Júlio tem esse condão, quer dizer, em menos nada surge assim uma música feita para o que quer que seja.
3: Sim,
2: para uma letra.
3: Eu normalmente as minhas músicas, primeiro faço as letras. E depois, com base na letra que fiz, vem a melodia.
2: É que vejo.
3: Muitos músicos são ao contrário. Primeiro fazem as melodias e depois é que fazem as letras. Mas eu não trabalho ao contrário.
2: Cada um trabalha como quer. Como
3: eu gosto, gosto primeiro de escrever, primeiro de escrever e depois então ter a letra feita, arranjar uma melodia para a música.
1: Nós então, na peça final, estávamos aqui a falar, foi um desafio muito grande, ao qual pedimos ajuda ao nosso maestro Nuno Reis, que inicialmente teve ali algum trabalho em pensar como é que ia, não é? A gente nem imagina.
2: Sim, o nosso maestro,
1: porque ele está ali, aquilo é uma confusão às vezes, aqueles ensaios. Não é? Porque são muitos, somos muitos, mais nós que também vamos, não é? E eles, qual foi o trabalho aqui, o desafio do Nuno Reis? Foi compilar a participação de cada um, respeitando a personalidade de cada um na música, a tonalidade, o estilo, o instrumento, ver como é que aquilo ficaria tudo. E, meus senhores, temos uma peça conjunta espetacular. Olha, eu há momentos que ouço, todas as vezes que eu ouço, eu arrepio-me e mexe realmente comigo. Portanto, está ali uma coisa muito especial, muito especial.
2: É de crescer água na boca.
1: Cresce o que tu quiseres. Eu, a mim, arrebitam-me os pelos. Arrebitam-me os pelos, fico arrepiadinha e são momentos que realmente mexem connosco, porque eles são extraordinários e está muito bonito.
3: É porque está muito aquilo bonito. Foi engraçado porque a primeira vez que eu fui ao ensaio, eles estavam a começar a formar um
1: músico. Foi dos primeiros? Foi logo?
3: Eu acho que não fui ao primeiro.
1: Só não foste ao primeiro? Foi assim.
3: E o Nuno está a tocar e diz: canta. E eu canto o quê?
1: E ele vai, o Nuno é desses.
3: Vou sair.
1: Bora!
3: Eu cantei ali qualquer coisa e só me ficou a primeira frase. Porque eu disse, isto é impossível eu estar aqui a cantar assim do nada.
2: Sim.
3: E depois me lembrar do que é que aquilo que, daquilo que
1: pois
3: eu cantei.
1: É que foi, mas claro. Gravámos.
3: Mas eu disse, espera aí, eu lembro-me da primeira frase que eu disse. Agora, a partir da primeira frase, vou construir aqui a letra enquanto eles estão ali a discutir uns com os outros. O que é que vão.
1: A discutir no bom sentido,
3: sim,
1: não é?
3: Vão tocar e não sei o quê. Agarrei no telemóvel e ali num bocadinho fiz. Fiz aquela. Fiz duas quadras e fiz uma. Ficou em stand-by, que era para ser o refrão.
1: O refrão. E é o que é? É o nosso refrão? É o que
3: é? Ao princípio era só aquelas duas primeiras quadras que eu tinha. E depois mais tarde, devias fazer mais um bocadinho. Eu tenho aqui um bocadinho feito que era para um refrão. Prontos, vamos ouvir.
2: Vamos
3: olha,
2: aproveitar.
3: Ficou,
2: pronto,
3: ficou o refrão.
2: Exatamente.
3: E acho que é a parte... Para mim é a melhor parte da música. É a parte do refrão. Porque sente-se. Epá, dá-me um gosto enorme cantar aquela parte.
1: Epá, mas nota-se porque realmente está muito bonito. E depois vou-vos dizer, a música tem vários momentos, não é? Porque cada um é do seu estilo. E esse trabalho, temos que valorizar aqui o empenho do Nuno Reis, em que fez questão de respeitar, conhecer um bocadinho cada pessoa com a sua personalidade e o seu estilo.
2: Identidade musical.
1: Sim. E deixar fluir isso neles e não é o quê? Não é? E respeitar e deixar fluir, bora, é o quê? Vai, dá aí uma tatua, dá uma tatua.
3: Mas é que ele fez isso a toda a gente. Vai, agora és tu, vá. O que é que sai?
1: O pessoal fica à primeira, porque depois aquilo vai.
3: Até o dia assim, eu sou muito boa a fazer letras, mas assim do nada eu não consigo.
1: É aquele impacto, não é? Mas olhem, está maravilhoso. Temos vários estilos naquela música, não é? Podemos dizer que temos o quê? Temos assim, olha, está. Jazz. É.
3: A música começa muito calminha.
1: É, assim, uma coisa muito melódica. Nós temos vários momentos. Também não vamos cantar tudo. Temos funk. Temos funk. Temos um próximo de um jazz. Temos assim um chill out.
3: Músicas a quase arábicas.
1: Também temos surprise, não vamos contar tudo.
3: Tem que ouvir.
1: Tem que ir dia 5 que ouvir.
2: Não até piada nenhuma.
1: Ora, e para além da música conjunta, a verdade é que os nossos artistas foram os corajosos, misturaram-se todos uns com os outros. E eu achei que, bom, vamos ter duos e trios. Não. Nós vamos ter quartetos, quintetos e um trio. Portanto, eles misturaram-se realmente e um trio de vozes, meus senhores.
2: Um trio de vozes.
1: E isto é interessantíssimo. Um trio de vozes. E os nossos músicos acabaram por fazer dois grupos, um quinteto e um quarteto, que não têm vozes.
3: Mas têm saxofones.
1: Eles têm vozes. Mas também aqui eles são, não é? Deixarmos aqui brilhar um pouco a sua magia com o respectivo instrumento e a musicalidade.
3: Exatamente.
1: Porque tem voz, o Luís está que lhe encanta.
3: Sim, só que nós acabámos de ficar os três juntos.
1: E eu acho um desafio muito giro.
3: É, porque cantar à capela nunca foi uma coisa que eu tenha feito. E vai ser uma primeira vez. Um desafio, exatamente.
1: Um desafio. Eu acho que está superadíssimo. Ainda não ouvi tudo da vossa parte. Porque eu às vezes vou lá espiar. Eu sou espião.
2: Às vezes,
1: né? Eu sou espião das pré-histórias.
2: Às vezes, diz ela.
3: Amanhã podes ouvir. Amanhã temos um ensaio.
1: Amanhã eu vou ao ensaio. Depois conto aqui como é que vai ser. Ah, já não tenho a oportunidade de cantar aqui, porque este é o último programa antes do evento.
2: Pois é.
1: Ah, eu conto no dia do evento. Querem saber? Eu conto no dia do evento. Só têm que ir, não é?
3: Exatamente.
1: Só têm que ir. Portanto, segunda-feira é feriado e tudo. O que é que vão ficar em casa a fazer? Não é? O que é que há melhor para fazer do que numa segunda-feira feriado, do que ir até à Fortaleza de Sesimbra ver e ouvir estes belíssimos artistas? E depois do espetáculo, vamos estar com a nossa emissão das 5 às 7 da tarde, portanto, 17 às 19, e depois iniciamos uma jam session. Portanto, todos os outros artistas que nos estão a ouvir aqui e mais além estão convidadíssimos a vir até à Fortaleza, porque vamos abrir espaço à música, à criação e à liberdade expressiva neste caso.
2: Que levar, não se esqueçam de levar um instrumento.
1: Cada um leva o seu. Cada um leva o seu. Aliás, nós com este evento é isto que estamos a fazer, não é? Até mesmo entre nós, cada um leva o que pode e juntos fazemos a festa. E olha que esse é um espírito muito bonito. Na verdade, foi assim que cresceu Marés Sonoras. Foi um passo à palavra, um desafio ao outro. Vem cá um, então quem é que vais desafiar? Eu vou desafiar o outro. E tem sido assim uma corrente de artistas e de músicos. E a verdade é que nos juntámos todos e conseguimos encontrar aqui soluções para os nossos desafios. Conseguimos superar as nossas próprias expectativas.
2: Exatamente.
1: E vamos lá estar. Olha, mas não vamos estar sozinhos. Temos aí algumas entidades que fizeram questão de se juntar a nós. Como, por exemplo, o Sushi Mood. E um grande beijinho para o Tiago, que aceitou juntar-se aqui a nós. E um muito especial para a Julieta e o Franga Guia, que também, esta é uma novidade aqui também para os nossos artistas, que se vai juntar ao nosso evento e proporcionar-nos aquilo que nós andávamos à procura, não é? Exatamente. Porque quem trabalha tem que comer.
2: Não foi fácil.
1: Quem trabalha tem que comer. Essa olha, ontem eu ouvi falar uma expressão. Eu fui ao Franga Guia comer canjinha. Fui lá a conversar, fui lá a comer uma canjinha. E depois estava à conversa e ouvi uma expressão muito bonita. Então. Porque nós temos a expressão cá em Sesimbra, que Sesimbra é peixe, não é?
2: Ah, pois.
1: E sabes o que é que eu ouvi da boca de um cliente lá no Franga Guia?
2: O quê?
1: É que Sesimbra não é só peixe, também é franguinho. E nós vamos provar isso.
2: E agora passa também a ser música.
1: E já é.
2: Este festival é criado em Sesimbra, para Sesimbra e com os sesimbrenses.
1: Sim, olha, e na verdade o Franga Guia até recebe bastantes músicos nossos e dá-lhes trabalho, que é muito importante, portanto temos que valorizar.
3: Há 10 anos que sou cantor residente.
1: Exatamente, e isso também é muito importante, valorizar quem apoia os nossos artistas e a nossa arte. E não só apoia os artistas a contratá-los para que possam desenvolver a sua arte, como ainda nos vai apoiar a nós a estarmos na Fortaleza. Portanto, pessoal, grande salva de palmas.
2: Ora bem.
1: Adoro. Ora, perante isto, o que é que temos a dizer? É ir? Queres dizer alguma coisa, Silvestre José? Tu fala à vontade.
2: Tenho tanta coisa para dizer.
1: Então diz, aproveita agora que eu vou aqui ler uma mensagem importantíssima.
2: É só para dizer também e fazer o apelo a todos os sesimbrenses não só os residentes, como eventualmente os que possam estar fora e que nos venham visitar, que portanto na Fortaleza, porque se não o fizerem, perdem um espetáculo único.
3: É, uma oportunidade
2: que
3: única.
2: Que nunca vão ter o prazer de ouvir. E olhem que...
1: De ouvir daquela maneira naquele dia. Reparem, porque isto depois há novidades a acontecer muito em breve, mas querem saber das novidades, têm que ir lá no dia 5, que eu cá vou-me fechar em copas, como se diz. Fechar em copas, depois vou...
2: E olha, dizia zit, eu...
1: Na boca.
2: Continuar. Que, de facto, é único, um espetáculo único.
1: Irrepetível. Porque daquela maneira, com aquelas pessoas, exatamente, com aquela energia, exatamente, com aquela vibração, é ali, naquele momento.
2: O que acontece também é que nunca se sabe até que ponto é que, de vez em quando, fico sem som.
3: Também.
1: Ai, ficas? Fico, eu acho que isso é um problema da audição.
3: Não. É um problema dos cabos.
2: Não, dos cabos, é isso mesmo. É isso.
1: Mas dizia eu,
2: nunca se sabe.
1: Sabes o que é? Que será que sou eu aqui a mexer? Eu sou meio requeta. Essa também é uma coisa saltitante. Não estás a ver?
2: Está bom, não mexas mais.
1: Não mexas mais. Não respira. Não respira. Posso mexer? Eu por mim.
2: E então dizia eu que nunca se sabe que no meio da multidão que vai aparecer, e eu estou crendo que sim, não haja alguém no meio musical que diga assim:
1: epá, temos mais gente a aparecer.
2: Vamos,
1: bom dia.
2: Convidá-los para um concerto.
1: Tens de chegar aqui ao pé de
2: aí,
1: nós.
2: Aí
1: pode
2: cachê,
1: ser aqui,
2: claro,
1: diferente.
2: Aí com cachê.
1: Desculpa, para que vida, entretanto tivemos aqui
2: Júlio,
1: uma...
2: Júlio, maestro, como está?
0: Júlio.
2: Então, tudo bem. Chegou o nosso maestro.
1: E chegou, sim, senhora. Muito bem-vindo.
0: Olá a todos.
1: Já tivemos a falar de ti, deste por isso?
0: Não, para mim.
1: Oh.
2: Mas falaram bem ou mal? Bem mal.
1: Ora, Silvestre, não ouvi nada do que disseste, porque, portanto, entre o nome para o estúdio e eu.
2: Estava eu a dizer.
1: Fiquei, olha.
2: Estava eu a dizer que quem for à Fortaleza vai free, sem pagar absolutamente nada.
1: Ah, porque nós estamos a oferecer, nós somos assim.
2: Exato.
1: Oferecemos arte.
2: Mas atenção, não implica que no meio da multidão haja uma pessoa entendida, uma pessoa ligada à música e aos concertos e que os convide depois, posteriormente...
1: Para trabalhar?
2: Para executar a
1: equipa. É o que nós lá vamos fazer.
2: E aí o cachê tem que soltar. Não. Borla, não.
1: Ora, a nossa não Mariana mais. Diz que vai... Queria muito continuar a nos ouvir, mas vai entrar numa aula. Mariana, isto era um ótimo motivo para te baldares a aula. Não, ai, não me ouve, não, eu não podia ter dito isto, não era? Ainda para mais, tu és professor.
2: Também já estás
1: reformado, não me podes castigar.
2: E eu faltei poucas vezes. Por doença, por mal-estar, por não abster. Várias coisas, não estou a brincar.
1: Fica um grande beijinho para a Mariana. Mariana.
2: Pois.
1: Quinta-feira lá estaremos para ensaiar. Nós estamos aqui muito bem acompanhados com o Júlio e com o Nuno. O Júlio mais um bocadinho tem que se ir embora, não é? Que ele disse, eu venho aqui um bocadinho, e foi uma surpresa que eu não estava a contar. É porque o Júlio depois disse, faz assim, cala-se muito bem caladinho, não diz nada.
2: E aparece, não?
1: Aparece.
3: Eu meti no grupo que vinha cá,
1: foi.
3: Depois não viste.
1: Ah, mas calhar foi agora já de manhã e eu já estava aqui noutra dimensão, a correr. Ah, também há uma coisa que o Júlio costuma fazer nos ensaios, é quando existem, não é, Nuno? Estamos naqueles momentos que está tudo muito sério. Ao início, que agora já ultrapassámos essas. Conta-me.
4: Eu não conhecia, por exemplo, a faceta de rapper de Júlio. Fiquei surpreendido
1: Pai, eu fiquei surpreendido, claro. E com muitas facetas.
4: Sim, com muitas mesmo. O Júlio tem sido. O Júlio, aliás, todos, muitos eu não conhecia, mas já conhecia o Júlio há algum tempo. E fiquei a conhecer um bocadinho melhor e surpreendeu-me imenso, não é? E porque...
1: É rapper, é cantor,
4: sim,
1: popular,
4: sim.
1: É tudo.
4: É, meus senhores. É um talento aqui de Sesimbra que sempre em ascensão, como costumo dizer.
2: E não é dois, nem três, nem quatro, é em um. É uma carrada deles em um.
1: Nuno, e o que é que nos podes dizer aqui acerca deste desafio, antes do desafio e da peça conjunta, desta experiência que temos tido lá nos ensaios e disto que foi juntar estes artistas? O que é que tu achas que podem esperar de nós?
2: Foi fácil, não foi, Nuno?
4: Quem é que pode esperar de nós?
1: Quem nos vai ouvir?
4: Ah, quem é? Não sei, por acaso, eu ontem, antes de ontem, fui à Fortaleza e pude reparar que não havia nem batatas lá no chão, nem pedras da calçada.
1: Para nos poderem
4: enviar! Mas possível não.
2: É uma boa ideia.
4: Eu ainda vou ver se consigo fazer tipo um pedido à Câmara ou qualquer coisa para limpar mesmo assim o chão, para aspirar, não é? Não vá algum grão de areia estar por ali solto.
2: Exatamente.
1: Eu tenho um aspirador bom, eu posso ir lá. Quando formos lá montar no dia anterior, eu vou ter esse cuidado. Vou ver.
4: Pronto.
1: Não é? Pronto. Também posso espalhar rosas brancas. Que depois, se quiserem mandar alguma coisa, mandam-nos rosas. Está bonito.
4: Sim, sim, sim.
1: Não é? Ficamos com aquela. Não é? Pronto. Querem dar ideias? Não. Também. Eu aqui estou-me a surgir algumas, mas é melhor não dizer. Pois eu acho que as pessoas vão ter uma enorme vontade de repetir. Porque o que nós estamos a preparar é realmente uma coisa muito bonita. E para além de bonita, tem uma qualidade imensa. E temos aqui uns artistas
4: fenomenais.
1: Mesmo, e muito profissionais e dedicados e com um talento enormíssimo. E quem está habituado a ver num registro agora tem a oportunidade de conhecer noutro, noutra versão dele próprio, não é? E olha, eu da minha parte superaram em tudo o desafio.
2: Nuno, expectativas. Foram criadas, pensavas que eventualmente poderiam acontecer, não?
4: Expectativas em relação à música
2: ou
4: o evento em si? Eu acompanhei também um bocadinho de perto a produção do evento, não é? E confesso que, eu para já um pouquinho por experiência própria, essas coisas nunca são fáceis. De realizar é muito fácil, às vezes é mais fácil projetar e desenhar o projeto, não é? Um evento. Outra coisa é pôr a mão na massa e começar a materializá-lo. Aí sim, normalmente vem as dificuldades, ou dos apoios, ou da logística, ou mesmo às vezes da disposição humana, não é? Porque ao fim e ao cabo acaba por ser também. Um fator muito importante. E houve alturas em que eu vi a equipa que está por trás deste evento a realizá-lo, não é? A materializá-lo, às vezes com vontade de desistir, outras vezes com muita euforia. Portanto, houve assim várias dinâmicas emocionais ao longo deste processo que já vai meses e meses, não é?
2: Já vão meses e meses
4: neste trabalho. Sim.
1: Não percebi.
2: Já ultrapassa ano, um ano, ou não?
1: Não. Então, Marés Sonoras acontece a primeira vez antes de ir em 2025, no último programa de dezembro, quando veio o Mike Radix.
2: Ah, está a fazer de, bom.
1: Foi.
2: Está a fazer.
1: O nosso Mike Radix
2: foi o primeiro.
1: E com ele começámos. Foi aqui o nosso primeiro corajoso a aceitar o desafio e dizer, bora, vamos. E portanto, isto começa um bocadinho antes na preparação. E começa também aqui com a minha vontade, tenho que confessar, de juntar todos. Eu sou esta pessoa que gosto de incluir, que gosto da festa, não é? E também gosto de desafios. E a verdade é que às vezes custa-me ver cada um para o seu lado. Quando para mim faz sentido, se nos juntarmos todos, o caminho é mais fácil. Não é? E é mais fácil para todos. Sim, porque como é que é? Tu costumas dizer isso muitas vezes.
4: O quê?
1: De se queres ir rápido.
4: Ah, se queres ir longe, vai acompanhado. Se queres ir rápido, vai sozinho.
1: Bem, na verdade, nós também queremos ir longe, não é? E então havia aqui esta vontade de juntar todos e ver como é que nós. Porque às vezes há aquela coisa, como é que se vai misturar um analógico, um acústico, um mais tradicional com um DJ, ou um popular com um jazz, ou
4: pois.
1: Não é?
4: Muito simples. É porque se nós partirmos de um preconceito, não é?
1: Pois.
4: Um preconceito, então não há nada a fazer, porque não se pode. Então se nós partirmos do nada e esperar tudo o que vier é bom, só pode vir coisas boas.
2: Ora bem, exatamente.
4: Não é? Então, não faz, para mim não me faz diferença nenhuma misturar um acordeão com um DJ ou um, sei lá, um saxofone com uma harpa. Para já não, porque eu também vejo música um pouquinho, se calhar. Eu vejo a música é muito matematicamente, em termos de frequências. Portanto, eu, para mim, o som que sai, o som que sai de uma harpa ou o som que sai de uma reprodução mecânica, para mim são sempre frequências, são sempre sons. Uhum. Então não me interessa muito essa parte. Depois o que há de escolher, às vezes, na composição, no arranjo, é o timbre com que a frequência ressona no espaço e na matéria, que é onde a gente vive. Portanto, não consigo conceder um conceito antes de algo ser criado. E isso é um... Já vai, Júlio, então.
1: Desculpem. O Júlio tem que se ir embora.
2: Tem que se maldar.
1: Júlio Panão, muito obrigada.
3: Obrigado.
1: E nós vamos aproveitar... Quinta-feira estamos no ensaio, dia 5, querem ver e ouvir a Júlia Panão ao vivo, estamos na Fortaleza, a partir das 17 horas, e enquanto tu vais e não vais, nós temos que dar aqui as notícias, estávamos tão entusiasmados que já não estávamos a esquecer.

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2: A APCOI, a Associação Portuguesa contra a Obesidade Infantil, anunciou a abertura das inscrições para a nova edição do Programa Escolar Heróis da Fruta, referente ao ano letivo 2026-2027. Destinada a turmas do pré-escolar e do primeiro ciclo de todo o país, incluindo as regiões autónomas da Madeira e dos Açores, a iniciativa, que no último ano letivo registou a inscrição de 41.128 alunos, 2.034 turmas e 1.170 escolas, tem como objetivo central promover a hábitos de alimentação saudável nas rotinas diárias das crianças portuguesas. Desde o seu lançamento em 2011, o projeto já impactou mais de 1 milhão de alunos, consolidando-se como o maior programa de educação alimentar em contexto escolar no país. O método Heróis da Fruta foi desenhado por uma equipa multidisciplinar de nutricionistas e educadores, estando totalmente alinhado com as orientações da Organização Mundial da Saúde, da Direção-Geral da Saúde e da Direção-Geral da Educação. A sua aplicação em a sala de aula é simples e não sobrecarrega os currículos escolares. Exige apenas 5 a 15 minutos diários ao longo de 25 dias úteis, 5 semanas, utilizando músicas e materiais lúdico-pedagógicos para incentivar o consumo diário da regra dos 5 ao dia. Na edição 2026-2027, todas as turmas participantes que completarem o desafio de 5 semanas terão direito a prémios garantidos. Podem inscrever-se turmas de estabelecimentos de ensino públicos ou privados, incluindo jardins de infância, agrupamentos escolares, ATL, CAPL e AF. As inscrições são totalmente gratuitas e devem ser realizadas até ao dia 31 de outubro, através do formulário heroisdafruta.com. Existem competências e vontade de trabalhar, mas para muitas pessoas com deficiência motora, o caminho até ao mercado de trabalho continua marcado por barreiras e oportunidades que nem sempre chegam a acontecer. É a partir desta realidade que a Associação Salvador lança uma campanha nacional que pretende reforçar a confiança das pessoas com deficiência motora e aproximá-las de empresas que procuram talento. A campanha integra o projeto Emprego da Associação Salvador, que desde 2015 já contribuiu para 620 colocações profissionais de pessoas com deficiência. O conceito da iniciativa assenta no poder da escolha e numa ideia simples. Cada um de nós deve poder decidir quem quer ser e a carreira que quer construir, independentemente dos obstáculos que enfrenta. A campanha Tu Escolhes a Tua Versão fala diretamente às pessoas com deficiência motora, num tom próximo, positivo e empoderador. O racional da campanha parte da ideia de que quando tanta as decisões parecem ser condicionadas por aquilo que o corpo permite ou pelas barreiras existentes à sua volta, recuperar o poder de escolha é também recuperar autonomia, confiança e liberdade para imaginar o futuro. O projeto Emprego da Associação Salvador, para além de promover a integração de pessoas com deficiência motora no mercado de trabalho, defende também a autonomia e a qualidade de vida de quem procura uma oportunidade justa. No âmbito deste projeto, a Associação desenvolve iniciativas como This Is Me Lisboa, um evento de empregabilidade inclusiva da Academia Salvador, em que pessoas com deficiência motora se apresentam a empresas que procuram novos talentos. A próxima edição realiza-se a 4 de novembro e as inscrições já estão abertas em associaçãosalvador.com.
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4: Ai, tem hora, tem.
5: É na hora.
4: É mesmo na hora.
5: Também não temos já cá a fazer outra coisa?
4: Exatamente.
5: Não é? Para que é que nos chamaram? Para quê? Para quê? Para quê? Para brincar.
4: Exatamente.
5: Para brincar. Ora, o que é que nós vamos todos cá fazer? Brincar.
4: Tem hora, brincar.
5: Pois é, mas isto para dizer que temos um passatempo, não é? Porque com estas surpresas do Júlio, do Nuno, e temos mais surpresas. Já chegaram aqui mais surpresas ao estúdio.
4: Mas. Surpresas.
5: Não é? É um dia de surpresas. Mas olha, mas temos aqui que lançar o nosso passatempo.
4: Sim.
5: E antes de mais, temos o nosso vencedor da semana passada, que... o nosso querido Lionel Ferraria, que acertou na palavra alcofa. Esta semana, a palavra é, queres dizer tu, a palavra é.
4: A palavra é. Esqueci.
5: Não se percebeu, Silvestre José. Era para dizeres a palavra.
4: Não é que eu não percebi.
5: Vamos encerrar outra vez. Já.
4: A palavra é.
5: Eu digo um, tu dizes dois.
4: Tá
5: a palavra da semana é.
4: Escanjar.
5: Escanjar.
4: Escanjar.
5: Ora, em primeiro lugar.
4: Tirar da canja.
5: Ora.
4: Deve ser tirar da canja os coisinhos, as perninhas.
5: Olha, eu por acaso não tenho que comer uma bela canja no frango à guia.
4: Também eu.
5: Ah, não comeste no frango à guia, mas eu comi no frango à guia. O frango à guia, por sinal. Que...
4: um dos nossos supporters.
5: Que também vai estar connosco e vai apoiar o nosso evento. Tal como a Sushi Mood, sabiam? Temos novidade. E. Mas canjar, eu não... estávamos na canja, não era?
4: Canjar, é verdade. Canjar.
5: Será que é uma maneira de se fazer canja?
4: Será que é deitar a canja fora porque já está tudo cheio de canja?
5: Escanjaste. Escanjaste.
6: Descascar uma galinha.
5: Escanjar é descascar a galinha para descascar a galinha. Muito bom. Não é defenar, é descascar.
4: Qual é a tua. Não.
5: Ora.
4: Ainda não, ainda não.
5: Espera lá um bocadinho, porque nós temos que. Não é?
4: Exatamente.
5: E há aqui uma coisa muito importante. Há aqui uma coisa muito importante, que é nós lançamos o passatempo e as pessoas que nos ouvem têm que tentar adivinhar. Mesmo que não saibam, mandem cá para fora, falem à vontade, digam disparados ou não disparados, nós estamos cá também para os aceitar. Ora, quem acerta no passatempo.
4: Quem acertou na semana passada?
5: O Chico Chalreiro. Foi o Lionel Ferraria. E isto quer dizer que ele teve direito a escolher uma música e enviar-nos uma frase. E vocês sabem qual é que foi a frase que o Lionel
4: nos
5: enviou? Sabem? Não sabem, mas eu vou-vos dizer.
4: Não custa nada.
5: Ah, não custa nada, é só preciso é sabê-la. Diz-me lá, Silvestre. Não, eu sei, porque eu tenho aqui a mensagem e é muito bonita, e por isso é que eu queria ler e dar aqui uma grande importância à frase do Lionel. A frase é a seguinte.
4: É a seguinte.
5: Ah, eu vou-te dizer, estou a tentar ler porque ela está em vozinha, está em números baixinhos. Espera aí.
4: É a seguinte.
5: A frase do Lionel Ferreira é.
4: É.
5: Faz sempre mais do que os outros esperam de ti. E quem é que andou a fazer mais do que os outros esperam? Nós, Marés Sonoras. E dia 5 de outubro vamos estar na Fortaleza de Santiago. E por agora vamos ouvir Eterna Galé, a escolha do Lionel Ferraria. E nós voltamos já com novidades.
4: Não vamos demorar.
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2: Fica a música, ficamos nós, fica tudo. E que também fica no nosso estúdio, que já cá está a acompanhar-nos, para além do nosso maestro Nuno Reis, que já tinha cá entrado. Temos que dar as boas-vindas ao Dani Lagoa e à tua Patrícia.
3: Dani!
2: Mais uma
3: Agora é tua, bom dia.
4: Bom dia a todos.
2: Mais um artista que vai estar connosco no dia. Ela! Esperem, que neste estúdio temos. Marcos Sebastião! Ela! Ora, Bruno, queres uma cadeirinha? Onde é que está? Patrícia, não te consigo ver aí. Tu vem para o pé de mim, que eu quero te ver. Podes ficar aqui ao pé de mim. Olha, põe-te aqui. Faz de conta que somos as duas locutoras. Dani, tens de tirar uma fotografia a isto. Não é? Ficamos aqui as duas locutoras. Também podemos carregar nos botões.
5: É melhor não.
2: Não, podemos.
3: Mas, oh, Rita, eu preciso que o Dani diga que teve em alfa a dizer. Dani, o que é que tu disseste há pouco?
4: Eu estava a dizer que vinha, portanto, a ouvir
2: foram
4: várias
2: férias. Andaram de carro.
4: Andámos de carro e ouvimos rádio durante o tempo inteiro.
3: E várias rádios
4: de todo tipo e feitio. E eu estava a dizer para a Patrícia que realmente a Rádio Sesimbra e este programa Marés Sonoras é das coisas mais engraçadas que existe, porque mantém-te presa à rádio, é engraçado, faz-nos sorrir e é super original esta
3: Deixa-me
4: maneira de
3: bater
4: estar.
3: Palmas.
2: Espera, que eu também quero.
3: Ora bem.
4: Muitos parabéns a você.
2: Obrigada, meu querido Dani. É um verdadeiro elogio ouvir isso. E ficamos muito felizes. Bruno, bom dia. Estás muito distante do microfone, chega-te à frente. O Bruno também é daqueles que não nos faltou nenhum, não é? Não é, não é, Nuno? Diz-me lá.
6: Foi de férias, não é?
2: Ah, pois foi de férias. Pronto, também tens direito.
6: Claro, toda a gente tem que descansar um bocadinho.
2: Nós começámos a ensaiar em agosto, quando tudo estava de férias, não é? Mas mesmo assim conseguimos ter ensaios sempre.
3: Mas o Nuno.
2: Também são muitos compreendentes, Silvestre.
3: O Bruno, pelo que sei. Porque eu também faltava muito, mas já é da praxe, eu faltava muito, a muita coisa. E agora então, mais ainda. Mas o Bruno, dizia eu, foi um dos que esteve, normalmente apareceu.
6: Sim, nós fizemos ontem fizemos um ensaio e foi o 13º ensaio. Portanto, nós já, se nós contabilizarmos as horas, e nós passamos lá cerca de 3 horas por ensaio, portanto faço umas contas de quantidade de horas que é realmente um pequeno momento musical. As pessoas não
2: têm um pequeno noção. É favor
6: um pequeno em termos de tempo, não é?
2: Um pequeno é favor
6: um pequeno em termos de duração de tempo.
3: Exatamente.
2: Meus senhores, temos algo para...
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1: Nós perduramos, não é? E a música fica, o tempo passa e a música fica. Esse é o nosso slogan, não é?
2: Mas dizia eu que o Bruno foi um aluno exemplar, aluno atrás, que raramente faltou aos ensaios. Foi, Bruno?
1: Olha, ontem o Bruno fez uma entrada naquele estúdio. O Bruno, não foi?
3: Foi espetacular.
1: Não foi? Eu vinha na rua já, ainda.
3: Tenho imensa pena não ter filmado.
1: Eu também. E porque a nossa câmara não apanhou, eu fui logo ver se estávamos a apanhar. Então o Bruno estaciona o carro no nosso estacionamento, sai de saxofone na boca logo e entrou no estúdio a tocar.
3: E no ponto certo da música.
1: E no tempo.
3: No tempo certo da música, espetacular.
1: Ai, também já tivemos o... Bruno, tu és um artista imenso.
2: Quer dizer que
1: surpreendeste-me, não estava à espera, é só por isso. E acho que estes artistas todos. Nós estamos à espera, às vezes, de determinados registros ou de não é? Não conhecemos tanto e maravilhoso. E também adorei aquele ensaio que levaste dois: o Mini e o Maxi. Podias-lhes dar alcunhas. É porque um parecia uma gravatinha, não é? É, e o outro é enorme. Porque ele levou dois saxofones. E nós, Bruno, tu podias estar com os dois. E eu, não é? Coitadinho, olhava, vai um, vai o outro. E tu com os dois. Ora, temos aqui um outro Bruno que não está aqui connosco, está a trabalhar. Ele, coitado, está farto de chorar. Ele está a fazer birra. Está a fazer birra. Mas nós compreendemos. Deixa lá, Bruno. Quinta-feira estamos juntos. Compreendemos perfeitamente. É mentira. Sabes que eu metade invento. Mas isto para dizer que o Bruno, embora não esteja a chorar, mas calhar por dentro está, coitadinho, porque não pode estar aqui connosco, que está a trabalhar, mas é assim, alguém que trabalha, não é? Uns trabalham, outros brincam, é uns a trabalhar e outros a banhos. Sim, nós hoje estamos a banhos. E o Bruno diz assim: pegando nas palavras do nosso maestro, acrescento que a música é um infinito, onde todos os instrumentos cabem em todos os estilos. Vai da vontade e do open mind de cada músico ou do coletivo musical. Yeah.
2: Uau!
1: Em nós coube. E coubemos todos no mesmo lugar e na mesma música. E tem sido uma experiência sem exceção. Todos os que quiseram, porque é importante dizer isto, todos foram convidados, todas as pessoas que passaram por Marés Sonoras foram desafiados. Insisti com todos, abri a porta, fizemos com que toda a gente sentisse à vontade e que quisesse vir fazer parte deste coletivo. E quem quis, não liguem para nós, a não ser que queiram dizer coisas bonitas em direto, não é? Podem dizer. E a verdade é que quem arriscou e quis fazer parte deste coletivo tem um trabalho enorme para mostrar no dia 5 de outubro.
2: Pois olha, a gente também aceita citações deste tipo vindas dos nossos ouvintes, se assim o entenderem, através do...
1: Do número de telefone, desculpa,
2: eu percebi.
1: Através do número, também podes dizer, do nome da canhas, bora.
2: Eu estava ao contrário.
1: Bora, vamos
2: através
1: lá.
2: O número dizia eu, da Vodafone, 2159, passa publicidade.
1: Porque eu também menos vai patrocinar, não me digas.
2: 708-49. Ora, 2159-70849. Portanto... Os ouvintes estão desafiados para eventuais perguntas ou whatever
1: que queiram. A dizerem que nós somos espetaculares. Nós somos espetaculares.
2: Temos três músicos aqui em estúdio que poderão eventualmente responder a alguma pergunta que o ouvinte queira nos fazer.
1: Olha, eu tenho uma pergunta que perguntei ao Júlio. O Nuno também já mais ou menos nos respondeu à pergunta. Qual é que é a vossa, dos momentos de ensaios, porque ainda não chegámos ao vivo, não é? O que é que fica para vocês destes momentos de ensaios, desta experiência? O que é que já pensaram sobre isso em casa, do que nos estava a acontecer, do que é que estávamos a, não é? Especialmente a vocês que foram ali postos em posições de eu nunca fiz isto, mas vamos lá, bora, Bruno.
2: A partilha.
4: entre o pessoal todo, já tive estilos completamente diferentes. Outros, efetivamente, eram conhecidos por tocar determinado género musical.
1: Ou porque já se encontravam aqui na zona, não é?
4: Não, ou eram só associados a determinado género musical. E, na realidade, até tinham uma amplitude maior relativamente àquilo que faziam e acabaram também por poder mostrar um bocado essa faceta deles. Mas, na minha parte, fica a experiência a partir do conhecimento com todo o pessoal que lá teve, os contactos, a amizade, porque a amizade vai perdurar com todos.
1: E o que é que nós vamos fazer a seguir,
4: e
1: não
4: é?
1: Que
4: vamos fazer a seguir?
1: A minha cabeça já anda a pensar, eu sou péssima nisto, não é? Oh, boa, pena por pedido.
2: Ainda não acabamos, mas já estou a pensar o que é que vamos fazer a seguir. É grande Sebastião.
4: É, tal e qual. Tal e qual.
1: Dani.
2: Sim, senhor.
1: Tu, eu quero te ouvir.
5: Olha, achei bastante interessante estar para já na presença destes músicos conhecidíssimos, ter, portanto, lá está, ser bem recebido por esta gente.
1: Sentiste bem recebido,
5: senti,
1: e bem acolhido.
5: Senti,
1: que
5: bem
1: bom.
5: Recebido por pessoas que eu costumava ver no público. Portanto, eu vejo no público.
1: E achavas que eram assim distantes?
5: Sim, distantes. Pronto, assim, muito profissionais. E, ai, meu Deus, como é que será? Pronto, e de repente...
1: Agora estás lá tu ao lado deles, a seres profissional como
5: com esta gente espetacular, com toda esta paciência do Nuno que tem tido connosco para juntar esta
1: temos
5: esta
1: que lhe dar
5: composição.
1: A medalha do...
5: Tem que ter uma medalha, tem que

0: acontecer no final?
1: Nada disto. Não, não esperava.
0: Tinha expectativas a respeito
1: de algo? Não, nada disto, nada disto. Eu pensava nada que pronto, ia só passar a música das rolas.
0: Boa.
1: E então, pronto, foi para além disso, portanto as rolas começaram a voar.
0: Começaram a voar, pois. Exatamente. Exatamente.
2: Não esperavas ir parar à Fortaleza, no meio não, de todos. Não. E seres tu o artista que está também, do outro lado. Exatamente.
1: Eu acho que só vou perceber isso depois daqui a uns tempos.
2: É melhor não pensarmos. E tu, Bruno? Achavas que isto ia dar este passo?
3: Ia acontecer? Sinceramente, também não estava à espera. Não estava à espera disto. Também.
0: Foram todos apanhados de surpresa.
3: Foi tudo, exatamente. Fiquei apanhado de surpresa.
2: Olha, também eu. Vamos nos superar a todos. E se vocês pensam que são só vocês que se estão a superar ou que se vão superar, também nós. Porque, olha, a mim, pessoalmente, eu gosto muito disto, mas é aqui no estúdio, não é? Portanto, vai ser também uma grande superação estar em frente, não te sintas. Pá, se me virem a tremer, vocês vão ter comigo, não é?
3: Fica só aqui uma nota. Dos ensaios, fica marcado o segundo ensaio que eu apareço, quando o Nuno me diz, assim para mim: epá, ó Bruno, faz lá aquela malha que tu fizeste naquele dia, porque aquilo não me sai da cabeça.
2: Não, pá, e ficou. E a verdade é que aparece bastantes vezes na nossa música das esferas.
4: É quando limpa a casa, como costumo dizer. Limpa a casa. Aquilo, há ali momentos, não é? Eu não vou revelar, mas há ali momentos, e depois quando chega a melodia e a energia, que é mesmo isso, a energia
2: do Bruno, que é maravilhosa.
4: Bruno, limpa a casa toda, arruma, vamos para a frente.
0: Ora bem.
4: É mesmo.
2: Pá. Bruno, tu és uma pessoa maravilhosa, tenho o prazer de conhecer de forma mais pessoal neste momento. És uma pessoa maravilhosa e um músico incrível. Estás altamente parabéns.
3: Obrigado.
2: Extremamente profissional, tudo a mim igual, o Nuno.
1: Muito obrigado.
2: Não tenho palavras e são realmente.
0: Mas eu também não.
2: Se eles se superaram. Superaram-se, eu tenho a certeza, e todos os que superaram-se.
0: Isto é uma lição, sabes?
2: É aprendeste a lição?
0: Não, aprendi.
2: Foste à escola?
0: Fui.
2: Fui,
0: ou nunca fui, ou nunca fui. Isto é uma lição porque, para as pessoas e para todos nós, é quando nos aparece assim pela frente algo que supostamente assim frontal e de repente, epá, isto é impossível.
2: Nada é impossível, meus senhores. Pode ser difícil, verdade, mas impossível. Verdade, nada é.
0: Esta é de facto uma resposta, portanto, a essa situação. Porque começámos do nada, criou-se, ensaiou-se, juntámos-nos todos e saiu um. Saiu aquilo que eu chamo uma belezura.
3: Só mais um apontamento.
2: Tu fala à vontade, fala muito.
3: Isto eu acho que isto é importante. E não é só na música, é a nível geral. O ser diferente, e neste caso sermos todos diferentes a nível musical, não significa que não haja união, coesão e entendimento.
2: Isto não serve só
4: na música. E vamos provar isso no dia 5.
3: E vamos provar isso dia 5 de outubro. Exatamente.
2: Porque somos mesmo todos diferentes, de personalidade, de estilos musicais, de estilos de vida. É porque, na verdade, somos pessoas todas totalmente diferentes umas das outras. Mas todos.
4: Mas todos vivemos neste planeta.
2: Olha, e nesta terra que se chama Sesimbra, e nesta terra que se chama Sesimbra, coabitamos aqui todos e coabitamos naquela sala de estúdios no Espaço Casinha. E Nuna, a ti temos que te agradecer mais uma vez por nos teres aberto as portas e nos teres.
0: Sem a colaboração dele, direi que isto talvez não fosse possível.
2: Possível é, mas seria noutra. Seria diferente.
0: Era muito difícil.
4: Eu diria, especialmente nestas últimas semanas, não é? Eu diria que mesmo sem eles, sem os artistas.
2: Sem os artistas, nada.
4: Sem os artistas, isto seria impossível.
2: Sem os artistas,
4: é que seria mesmo. Como é que se faz? Vocês ao moedas.
0: Exatamente.
4: Não é? É mesmo sem eles, podias ter o estúdio, o financiamento, as coisas. Mas sem os artistas, e sobretudo. A disponibilidade, porque há aqui uma coisa que é muitos dos artistas têm as suas vidas, têm os seus horários,
2: têm filhos, têm trabalhos,
4: vidas às vezes preenchidas,
0: bem preenchidas,
4: e depois disponibilizarem-se ainda para estas, vá lá, entre aspas, aventuras, não é? Ao final do dia, já cansados, e chegarem ali sempre todos,
0: fisquinhos,
4: todos, sem exceção, mais uma vez, com um sorriso na boca, uma vontade enorme de trabalhar.

0: fazer algo ao fim, ao cabo, pro bono, é mesmo por vontade, portanto. Eu estou.
1: Sem palavras.
0: Sem palavras, exatamente. É mesmo.
2: Eles gostam tanto de ir ao teu estúdio tocar e estar contigo e fazer este processo. Que nem se vão embora às vezes, não é? Ficam lá mais.
0: Sim, às vezes há umas sessões assim que acabam, não é?
3: Às vezes ficamos.
4: E isso é o gosto pela música. O gosto pela música faz isso.
2: E pelo ambiente, se o ambiente fosse mau, as pessoas já estavam logo a pisgar-se, não é?
3: Olha, isso também. É sempre muito divertido. E divertimos sempre, às vezes quando está assim tudo muito sério, entra o Júlio. Pá, eu já apanhei dois ou três momentos desses, está assim tudo pensativo, a pensar na música, nas coisas, ali mais concentrado, entra o Júlio, não é? Devagarinho, agarra no microfone e começa nas suas. Eu já ouvi no Habibi, no rap, não é? Quando começaram as guitarradas orientais e ele começa com o Habibi, lembram-se dessa parte? No rap é maravilhoso. E a verdade é que nos temos divertido bastante, mas esse também era o objetivo. E estava a agradecer ao Nuno espaço, porque era muito importante. Podíamos ter feito isto tudo à distância, não é? Cada um dava a sua parte, o Nuno compunha a música com um bocadinho que ouvia de cada um e a coisa estava. Mas assim perdia-se a parte humana e perdia-se esta parte que era nós podermos todos estarmos juntos, cruzarmos conhecimento. Às tantas nós estamos lá e eu estou-vos a observar, vocês falam de instrumentos, falam das melhores marcas, falam dos melhores espaços para ensaiar, da música X que foi não sei o quê, do concerto que foram fazer. Portanto, no fundo, criou-se aqui um espaço de partilha e de...
4: Uma empatia geral.
3: E foi preciso termos espaço para que a arte exista, meus senhores. É preciso darmos espaço à arte e à criatividade e não condicionar a arte. E neste espaço que aconteceu foi precisamente isso. Foi dado espaço a cada um, à personalidade de cada um e à arte que cada um trazia. E isso foi tão giro que acabámos por ter ali momentos realmente maravilhosos e estreitaram-se relações pessoais, que também era o objetivo, porque afinal nós partilhamos todos aqui a mesma terra e o mesmo gosto pela música. E a todos! Eu adoro esta parte. Eu adoro esta parte. Mesmo. Bruno, diz-me dizer qualquer coisa. Tu não queres dizer nada hoje? Tu hoje é que podes falar à vontade.
4: Hoje é para
1: dia 5 de outubro. Apareçam. Venham ver, de certeza que vão gostar daquilo que vão ouvir.
3: Tu, enquanto músico, podes dizer, e a tua opinião enquanto músico. Eu não sei a suspeita, mas diz lá.
1: Não, eu não vou abrir o jogo, não vou dizer o que é que se vai passar.
3: Tudo não, que a gente fecha.
1: Não, eu não vou dizer nada. É mesmo assim. Tem que se manter aqui um bocado o segredo e o suspense para aparecerem. Vai valer a pena. Efetivamente, são 14 músicos em cima de um palco. Não é fácil juntar esta gente toda. Mas foi um prazer imenso fazer parte deste grupo. E tenho a agradecer ao meu amigo Miguel Cascais, que foi ele que me convidou a vir aqui à Sesimbra FM.
3: A ti, ao Nuno, Miguel. Miguel hoje não está cá, deve estar a dormir, que ele trabalha à noite.
0: Miguel, um abraço.
1: Um abraço para ti, Miguel. E pronto, apareçam, dia 5 de outubro. Acima de tudo, apareçam e venham-nos ver. Vai valer a pena, garantidamente.
3: Ver e ouvir. Podem participar, porque a seguir podem tocar.
1: Exatamente.
3: Que vamos ter uma jam session aberta, portanto, quem tiver muita vontade e quem não tiver muita agarra. Ela anda aí perdida na rua, agarra à vontade e vem ter connosco. Ora, as mensagens aqui no nosso grupo do WhatsApp continuam. Ah, o Bruno Pereira diz que... E dos bolinhos da Rita? Os bolinhos eram a melhor parte, diz o Júlio Panão. Pois, também há bolinhos, também haviam bolinhos, então tínhamos que comer, não é?
4: Mas eu não fiz. Aducicar.
3: Tínhamos que comer e beber. Olha, por falar em comer e beber, ouviram as novidades? Temos aí duas entidades de Sesimbra a juntarem-se a nós para nos darem comidinha. Porque quem trabalha tem que comer, não é? E então temos connosco Sushi Mood e
4: Frango Águia.
3: Que nos disse logo. É o quê? Comida? Eu dou comida a estes artistas todos e uau!
4: Ainda ora, bem que há pessoas assim.
3: O Mike Radix disse que está a ouvir. Um abraço, estás a ouvir, mas viste que vem de pijama, vem de pantufas. O Miguel.
4: Traz os chinelos de quarto.
3: Vem de pantufas que nós deixamos. O Miguel também esteve lá sempre e para ele também é um grande desafio.
0: O Miguel foi o pioneiro, não é?
3: O Miguel foi a
0: porta.
3: O Miguel foi aquele. Alinhou na minha maluquice. Foi sim, senhor. Lembro-me perfeitamente como é que fui convidar o Miguel. Fui ao Grêmio e deixei-lhe um bilhetinho à moda antiga. Eu escrevi-lhe, nós andámos na escola juntos, então eu escrevi-lhe um bilhetinho com arachas, com, no fim, aquelas coisas de miúdos. E no fim de dizia que aquilo ia se autodestruir em 3, 2, 1.
0: E destruiu-se
4: depois da leitura.
3: Eu acho que ele impulsionou-se porque gerou isto tudo, não é? A partir desse bilhetinho, agora vamos todos para 5 de Outubro, Fortaleza de Santiago. Na verdade, houve ali um. Não foi uma autodestruição, foi uma autocriação. Ele impulsionou-se, ele transcendeu. E quem vai transcender são vocês, meus artistas Marés Sonoras de 2026. Vamos transbordar a Fortaleza de música. E eu estou convicta, aliás, eu sei porque eu já ouvi, não é? Vai ser um espetáculo imenso. Aliás, nós vamos surpreender.
4: Eu estou convencido que a música vai saltar da Fortaleza para o mar e vai por aí fora até.
3: Marés Sonoras, sons que nascem aqui e contra lá.
4: Sabes até quando? Até onde? Até onde a música
3: nos levar. E dia 5 de Outubro.
4: Pode ir até ao Canadá.
3: Leva-nos à Fortaleza. Vamos lá estar. Nós
4: pode
3: vamos
4: ir
3: lá
4: até
3: estar
4: às muitas China.
3: Horas. Não é? Nós vamos lá estar muitas horas, mas a emissão começa às 17. Portanto, o convite é que possam vir a partir das 17. Ora, como vão ser muitas horas, também vos dê. Tragam a lancheira, vão vá ao almoço ao pai.
4: Aqui está um bocadinho mais cedo. Se aparecerem às 17 horas, já vão um bocadinho à frente.
3: Às 17 horas começamos a nossa emissão.
4: Pois, e se aparecerem às 17 horas, ainda se ouve.
3: Então, às 17 horas começamos.
4: Começo,
3: pois, com certeza. Às 17 horas começamos. Como vamos estar 2 horas de emissão, tragam um lanchinho, que é para não perderem parte nenhuma, pois, não é?
4: Sim.
3: Tragam uma aguinha, um lanchinho. A seguir temos jam. E o convite está lançado a todos os que nos ouvem aqui mais além. Ora, quem não puder, Sesimbra FM vai transmitir em direto. Há pessoas que estão no estrangeiro. Também podem estar doentes.
4: Por isso que eu disse.
3: É a única desculpa que têm para não ir à Fortaleza.
4: É, alguns, sabe-se lá onde.
3: E se assim for, olha, liguem a Sesimbra FM. Queres dar alguma coisa, Dani?
2: Não.
3: Ah, mas eu pensei que sim, Iba. Eu achei que ia aqui acontecer qualquer coisa. Então, olha, vamos aqui aproveitar e dar uma musicazinha. Hã? Vá, eu vou pôr música, vá. E vamos pôr. Olha, vamos viajar um bocadinho até ao Paraguai, porque nós hoje íamos para o Paraguai, não era?
4: Pois.
3: Era, vamos viajar aqui até ao Paraguai.
4: Acabámos de perder o avião.
3: Querias a avioneta, lá foi ela.
4: Não, mas perdemos o avião.
3: Eu cá perdi com gosto. Porque se eu fosse para o Paraguai agora, dia 5 não estava. E o dia 5 não perco nem um bocadinho.
4: Podia ir agora para o Paraguai e no domingo. Eu ir-te lá buscar ao aeroporto.
3: Não, porque eu ainda quero fazer o ensaio geral.
4: É verdade.
3: Vamos preparar aquilo tudo para nós irmos para lá.
4: Sim,
3: e agora vamos até ao Paraguai. Olha, é um secazinho. Vamos lá. Oi, hermano.

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1: Chegou o nosso pato e nós estamos de volta. Estávamos aqui todos à conversa distraídos, não era? Nós queremos é conversa. Mas temos que lembrar que temos um passatempo a decorrer.
2: Sim.
1: Tu ouviste a nossa palavra? Conseguiste ouvir antes de chegares, Bruno, qual era a palavra de hoje? Não te lembras? Mas eu vou-te recordar já, tia. Porque se tu não te lembras, há mais ouvintes que não se lembram. Não tem problema nenhum. Nós estamos aqui para recordar. Porque recordar é viver.
2: É viver, exatamente.
1: Não é? Então, escanjar. Tu sabes o que é escanjar? Souberes, não digas disso. Só se sabes ou não.
2: Não faço.
1: Eu acho que esta palavra já não se usa há muito
2: não
1: tempo.
2: Faço.
1: Mas eu já ouvi esta palavra. Os mais antigos. Tu já ouviste, Dani?
3: Para mim tem que ser tirar o osso da galinha para pôr na canja.
1: Ora, faz sentido.
2: Não é? Para dizer que armadilha japona.
1: Ora, as tuas sugestões também era qualquer coisa da galinha, não era?
4: Sim. Tirar-lhe os penos.
2: Descascar a galinha.
4: Descascar.
2: Tirar o osso. Se calhar dizer mal de alguém.
1: Também pode. Ora, e quem está aí do outro lado a ouvir-nos, o que será? Toca a enviar mensagens para a Sesimbra FM para dar palavrinhas aos artistas que temos connosco ou para tentar adivinhar o sentido de escanjar.
4: Pelos vistos, só aqui a Rita é que sabe o que é escanjar. Nem eu sei o que é escanjar.
1: Porque eu sou uma estudiosa.
4: Escanjar.
1: E vou, escanjar, na semana, ando aqui de semana para semana, vou matutando. Não é?
4: Escanjar.
1: Qual é a palavra que eu vou? E também já escolhi uma para o nosso evento. Também vamos ter uma brincadeira no nosso evento. Olha, e sabem que mais? Já andei em Sesimbra, nos meus familiares. Perguntei se eles sabiam o que era. E eles, que é isso? E eu, ninguém sabe. Ora, é mesmo isto que nós vamos levar. É mesmo isto que nós vamos levar. E esta, hein? Não é? Pois bem, toca a concorrer, toca a enviar o significado à palavra escanjar. Ora, entretanto, o nosso
4: quem acertar, desculpa Rita, a interrupção, mas quem acertar tem entrada livre na Fortaleza.
3: Duas vezes.
1: Aliás, pode entrar e sair as vezes que quiser. Mentira, quem entra já não sai. Que a gente só se entra. Aquilo é só pé na entrada.
4: Não é nada.
1: Pois passei e sai para o mar.
4: Pois,
1: vai
3: sim, já não sai mesmo.
4: Exatamente.
1: Já não sai porque vai ficar agarradíssimo à música e ao espetáculo.
3: Não vai conseguir sair. Não. Vai ter tanta gente a entrar que nem vai conseguir sair.
1: E depois quando começar a ouvir-vos,
4: fica
1: ali agarradíssimo, tipo cola clientes. Nós vamos pôr cola. Já sei o que é que eu vou fazer na Fortaleza, vou espalhar cola. Assim o pessoal vai lá ver, que música é esta? Taca, taca, taca, taca, e vai em cima da cola. E ficou lá, coladinho.
3: Não ponhas no palco também, senão ficamos lá todos coletos.
1: Não.
4: Rita.
1: Não, depois ficávamos lá para o outro dia, depois eles diziam só mais uma,
3: todas
1: só mais uma, só mais uma.
4: Olha, precisamente por isso. Não é preciso cola.
1: Não?
4: Porque eles já ficam golados.
1: A cola está nestes artistas.
4: Eles ficam,
1: a cola está
4: ficam
1: nestes golados. Artistas extraordinários que vão fazer com que as pessoas fiquem, olha.
3: E foi o Nuno que pôs essa cola.
1: Foi. Depois cola. Ele foi lá ontem à Fortaleza a espalhar cola invisível, vocês é que não sabem. Andou a fazer magia. Andou a fazer a sua magia. Ora, eu ia aqui dizer que temos uma mensagem do nosso Mike Radix, que está-nos aqui a enviar a mensagem e dizem: grande abraço para todos. Obrigada, Rita e Silvestre, e a todos por aceitarem o convite. Vai ser um ótimo convívio. E realmente, obrigada a todos por aceitarem este convite. Porque vai ser um momento extraordinário. Ora, e quando? Dia 5 de outubro.
4: Olha, queria referir aqui só uma coisa.
1: Dia 5 de outubro na Fortaleza.
4: Sim, no dia 5 de outubro, não é de 1640. Já foi há muito tempo.
1: Não estávamos cá. Continuar por aqui e temos notícias.
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5: O Governo revelou que existem vários apoios de natureza fiscal destinados a estudantes, em particular para os estudantes deslocados ou para os respectivos agregados familiares. Os estudantes deslocados podem beneficiar de regras mais favoráveis em sede de IRS relativamente às despesas com alojamento, permitindo que as rendas suportadas possam ser consideradas despesas de educação. Porém, para beneficiar deste regime, o estudante deve registar-se como tal no Portal das Finanças através da funcionalidade Registar Estudante deslocado. Adicionalmente, para que as rendas possam ser consideradas despesas de educação para efeitos de IRS, o contrato de arrendamento ou subarrendamento deve encontrar-se previamente comunicado à autoridade tributária e aduaneira e identificado no portal das finanças como destinado a estudante deslocado. Este procedimento deve ser renovado anualmente, sendo que as despesas com rendas de alojamento de estudantes deslocados são dedutíveis em IRS em 30% do respectivo valor, até ao limite de 400 euros por ano. Regra geral, o limite máximo de dedução das despesas de educação é de 800 euros por agregado familiar, contudo, quando parte dessa dedução respeite a rendas de estudante deslocado, esse limite pode ser aumentado em 300 euros, passando para 1.100 euros. Existe ainda uma majoração específica de 10 pontos percentuais das despesas com educação e formação para estudantes que frequentam estabelecimentos de ensino localizados em territórios do interior ou nas regiões autónomas, podendo o limite máximo de dedução atingir 1.000 euros. O Governo acrescenta que entre as despesas de educação dedutíveis encontram-se também as propinas, taxas de inscrição, manuais e livros escolares, desde que cumpram os requisitos legalmente previstos. No caso dos manuais e livros escolares, apenas são consideradas as aquisições de bens isentos de IVA ou tributados à taxa reduzida, comunicadas à autoridade tributária e enquadradas nos setores de atividade legalmente previstos, nomeadamente no comércio a retalho de livros. Já as propinas, taxas de inscrição e outros encargos com educação apenas são dedutíveis quando respeitem à frequência de estabelecimentos de ensino integrados no Sistema Nacional de Educação ou reconhecidos como tendo fins análogos. Por outro lado, algumas despesas com material escolar que não sejam consideradas despesas de educação podem relevar-se no âmbito das despesas gerais e familiares, ficando sujeitas às regras e limites aplicáveis a essa categoria. Desta forma, não apenas os custos com o alojamento dos estudantes deslocados, mas também uma parte significativa dos encargos diretamente relacionados com a frequência do ensino podem ser considerados para efeitos de IRS. Os municípios da área metropolitana de Lisboa decidiram por unanimidade autorizar a TML, Transportes Metropolitanos de Lisboa, a entidade detida pela AML, a criar e operacionalizar novos títulos de transporte direcionados para turistas e eventos. Os novos títulos terão a designação de Navegante 1 dia, Navegante 3 dias, Navegante 5 dias e Navegante Eventos, válido pelo número de dias consecutivos a definir a quando da sua disponibilização. A proposta foi apresentada pelo primeiro secretário metropolitano, Emanuel Costa, na sequência de uma iniciativa dos operadores que se enquadra na visão que a área metropolitana de Lisboa e a Transportes Metropolitanos de Lisboa partilham, assente na promoção do transporte público como porta de entrada natural para quem visita a região e não apenas um serviço pensado para residentes e utilizadores regulares. Os bilhetes terão um valor de 15 euros no navegante um dia, 27 euros para o navegante 3 dias e 37 euros e 50 para o navegante 5 dias. O navegante eventos, por sua vez, terá custos variáveis em função dos dias de duração dos eventos. A receita resultante da venda dos novos títulos será repartida mensalmente na totalidade entre os operadores, na proporção do número de viagens efetuadas em cada operador durante o período de validade de cada título. A data de início da sua comercialização ainda não está definida.

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0: Chegámos. Viemos de avião, mas chegámos muito bem.
1: Do Paraguai.
0: Olha, chegaram também outras notícias.
2: Então.
0: Parece que há outra marca que se quer associar a nós.
2: Opa, fantástico.
0: Quer nos dar de boer.
2: Ora bem.
0: A Casa José Maria da Fonseca. E uma salva de palmas. Estamos aí cheio de vontade. A nossa vontade estende-se ao mundo e esta nossa energia expande-se.
2: Boa.
0: Ora, estamos aqui a ter conversas, não era? Sobre aquilo que nos separámos, o caminho, o que cada músico que aceitou e que fez parte e os que ainda não fizeram parte, que podem vir a fazer, porque Maria das Sonoras continua a correr. E já cá tivemos, por exemplo, o Tiago Chança. Na semana anterior tivemos o Mário Sancho. E um grande beijinho para o Mário e para o Tiago.
2: Um abraço. Exatamente.
0: E já temos alguns confirmados para vir nas próximas semanas.
2: Pois é. Não para.
0: E então... Que tu salta do comboio, manda de cabeça, vai onde tu quiseres. Eu por cá fico, vamos cá ficando. Ora, estávamos enquanto falamos aqui, vou pôr aqui, porque isto o pessoal também gosta muito de guitarra. Eu descobri aqui uns guitarristas do Paraguai, muito bons. E estávamos aqui a falar sobre o percurso e sobre o percurso do ser músico nesta Marés Sonoras. E o quão foi também. Não só entusiasmante a nível pessoal, mas também a nível profissional. Porque estávamos, agora calou-se tudo, não é? Começou a falar, calou-se tudo. Olha, vocês, grandes amigos. Não têm instrumentos, calam. Se tivessem instrumentos, eu nos ensaios não consigo dizer nada. Não é?
3: O que eu posso. Na ação que eu tiro desta temporada, não é? Temos estado a. Quase viver juntos, não digo conviver, mas muito.
0: Então tens lá quartinhos para nós. Sim. Tens lá dois quartinhos, estão vazios, nunca se sabe se podemos ocupar, não é? Então vai para lá, leva a tenda.
3: Sim, tipo, o estúdio está pensado para ser uma residência artística, não é?
0: Já viste a residência artística que tu tiveste ali nos últimos meses?
3: Abrir logo as portas com um leque assim
0: e de artistas imensos.
3: Mas o que para já há uma coisa que eu adorei, estou a gostar imenso de ver, era músicos aqui do concelho de Zimbra, da nossa terra, não é? Que não se conheciam e passaram-se a conhecer.
0: Sim.
3: E o que está a surgir, não é, desses encontros ali no espaço, não é, e na vida uns dos outros, quero quase apostar que, e acredito mesmo, uma aposta, e acredito mesmo, a música nova e as novas sonoridades que vão surgir, porque eu já começo a ouvir entre eles, não é, a quererem juntarem-se depois mais tarde.
0: Já está a acontecer.
3: Já está a acontecer.
0: Aliás, uma das formações, que é um quarteto, nós temos um quinteto.
4: Sexteto.
0: Ah, é?
4: O nosso é um sexteto.
0: Ai, já estão seis? Ah, porque o João Neiro juntou-se também. Sim. Uau! Sim. Então, depois temos o quarteto. E o quarteto já estão a preparar uma segunda música.
3: Pronto. Isto para dizer o quê? Que a cultura semeia-se.
2: Sem dúvida.
3: E o que está a fazer assim é semear uma pequena semente que aparentemente não é nada.
0: Era uma maluquice.
3: Estas pessoas todas ali estão a criar uma semente. E se a gente for ver uma semente de uma sequoia assim deste tamanho, já viste o tamanho que cresce depois, não é? Portanto, é com muito entusiasmo e graças ao vosso programa, sobretudo ao vosso programa, que isto está a acontecer, não é?
2: Pois.
3: E eu fico muito, mesmo muito contente por sentir que em Sesimbra se faz coisas que se dá alternativas, não é? Seja de uma forma ou de outra. O que este programa está a fazer é dar uma alternativa e um caminho de escolha e mostrar que é possível, ou na vontade.
0: Que é possível.
3: Não é? De se criar, seja lá aquilo que for, e como estava a dizer ainda há pouco, sem o preconceito.
2: Exato.
3: Porque é tudo isso que eu queria referenciar ali naquela sala. Não existe nenhum preconceito mesmo. Tudo o que é criado e foi criado ali, por exemplo, é o tema que foi criado, foi mesmo baseado nisso.
2: Digamos, uma família musical.
3: E sim, e uma sementinha que parece que não é nada, não é?
2: E
3: aqui para nós, eu acredito que vai mesmo crescer.
2: Exatamente.
3: E isso, pronto, os parabéns aqui à iniciativa da Rita e do Silvestre e da Rádio Santiago. Sezimbra ainda todo.
0: Olha, diga lá o que é que dizes, Nuno Reis. Sezimbra FM.
3: Eu sei, mas é isso. Opa, eu cresci assim, desculpem lá. Aos diretores, essa desculpa.
2: Estás desculpado. Mas sabes o que é que me faz lembrar isso que acabaste de dizer? Quando os meninos vão plantar árvores.
3: Sim.
2: Eles vão plantar à espera que a coisa surja e vai surgir. E alguns deles voltam ao sítio passado anos. Olha, esta árvore foi eu que plantei.
4: Desde que não aconteça como aconteceu-me a mim, então, plantei uma árvore aos 30 anos e cheguei lá, depois passado duas semanas já tinham roubado a árvore.
0: Que desgraça! Ele quer fazer bom, bom.
4: Mas agora, para vingança, estou a pensar em plantar uma autêntica floresta.
0: Mas nada, Dani, eu vou contigo.
3: Já agora, se me permites, Rita, só para terminar aqui. E outra coisa que eu estou muito contente e muito grato por observar. São pessoas que não se conheciam lá nenhum, que vivem aqui o dia-a-dia delas, não é? E trabalham e vivem e têm os filhos na escola e outros trabalham
2: fora daqui,
3: portanto não se conheciam e passaram-se a conhecer como artistas e uns, como estava a dizer o Bruno ainda há pouco. Uns só tocavam o jazz, outros só tocavam o samba, outros só tocavam rock, outros só tocavam música whatever, portanto só tinham esses conceitos todos. Eu convido e estou esperançoso agora que venha, e estou dizendo que venha agora à segunda edição para ver o que ainda há mais, porque eu estou surpreendido com a quantidade de artistas, especialmente músicos, que é mais a minha arte, que eu não conhecia em Sezimbra. E mais uma vez eu quero dar os parabéns a este programa. Porque mostrou a mim e está a mostrar à comunidade toda, aos ouvintes todos e sempre toda, a quantidade de artistas de grande qualidade, não é? E
0: de grande
3: talento
0: qualidade.
3: Que têm e que passam completamente despercebidos aos olheiros de quem costuma fazer aqui os eventos.
2: Exato.
3: E pronto, ainda bem que existe uma rádio como esta, e um programa como o vosso para dar a conhecer estes artistas.
2: Agora falta-nos criar uma associação de músicos, caso sítio.
3: Pois, isso, há muita gente.
0: Olha, para além disso,
4: queremos o Nuno para presidente.
0: Aí é que ele corta os pulsos. E diz: eu não vos aguento mais. Não. Olha, eu quero convidar a todos os que nos ouvem e a todos os que fazem parte também da cultura e do movimento artístico aqui de Sezimbra a irem ver e ouvir ao vivo os nossos artistas e estes talentos imensos que às vezes não saem da garagem, porque alguns têm vergonha de sair da garagem e estes aceitaram
3: o desafio. É o caso do Dani, por exemplo, ele está aqui.
0: Por exemplo, vai às gemas e...
3: Eu tive cuidado de ouvir todas as marcas de água, todas, dos artistas, até porque, pronto, entre aspas, as minhas ferramentas, não é?
0: Sim.
3: E eu tive o cuidado de ouvir todos os trabalhos. Houve trabalhos que eu achei muito criativos, incluído o Dani.
0: O Groove da Rola.
3: O Groove da Rola. E olha, porque é que ele não lança? Já eu falei.
1: Muito obrigado.
3: Sim, aquilo é uma ideia. Pá, eu gostei imenso. Não desfazendo dos outros, obrigado. Porque houve trabalhos giríssimos. E lá está. Completamente diferentes uns dos outros, não é?
5: Se bem que eu tenho que dizer que a minha marca d'água enganou um bocado a vocês todos.
3: Enganou, sim senhor, porque era o que ia dizer. Se bem que há aqui multi-instrumentistas, não é? Há aqui músicos que se apresentam ao mundo e ao público como especialistas no instrumento, não é? E depois, afinal, tocam belíssimamente, muito bem outros instrumentos e até cantam. Por exemplo, que é o caso aqui do nosso Bruno. Que eu conheci muito bem, eu conheci o Bruno muito bem e agora fiquei a conhecer mesmo o Bruno. E é uma musicalidade, é uma energia. Aliás, quando o Bruno entra dentro daquela sala, nota-se como toda a gente, não é? Que é sensível a essas balelas das energias.
1: É verdade.
3: Não é?
0: Então veja lá se reconhecem esta.

0: Bruno Sebastião.
1: Olha lá, essa foi gravada ao vivo. Se pusesse a rolinha, é que és capaz de pôr a rolinha.
0: Vou coxa. Levei uma bicada da rola.
1: Foi.
0: Foi, pá, eu estou aqui com um problema grave. É claro que temos aqui o nosso groove da rola.
1: A nossa rola.
0: Vamos lá curtir este groove da rola.

isto é inevitável. Não consigo ficar quieta. Não é? Te dá a abanar a cabecinha. E também tem a rola lá por trás.

0: E o que é que nós estamos a ouvir? Groove de Rola. Pois há pouco ouvimos o nosso Bruno Sebastião na sua peça. Olha, não nos podemos mexer. Isto é do género não respira. Não respira. É, não pode respirar. Porque isto é, olha, somos muitos dentro do estúdio. Vá lá, ainda não está nenhum cabo desligado.
1: Olha,
0: sabem porque é que não está nenhum cabo desligado? Porque eu não me, não me levantei da cadeira. Porque se eu calhar andar
1: com medo
0: e
1: tomá-lo,
0: há sempre um ups.
1: Não falha nada.
0: Porque eu... Ainda estamos? Ainda estamos.

0: espero que ela esteja viva depois da caça à rola.
1: Se não passou por lá o irmão do Nuno, por exemplo, que é caçador, olha, não sabemos. Ora, tudo começou assim.
2: Isso era uma rola da Lagoa de Alfeira.
0: É, da Lagoa de Alfeira, mesmo em cima do meu local. Mesmo em cima do local. Foi aquela mesmo que eu gravei. Manhãzinha, logo aí às 7 da manhã.
2: Ei, valente. Ei, caramba.
1: Vamos aqui acompanhar com uma dança do Paraguai. Agora não foi nenhum de vocês construir. Foi lá uns senhores lá do outro lado.
0: Os paraguaios.
3: Temos um músico, um artista lá, que eu não conhecia também.
1: Aonde?
3: O João Nero.
1: Ah, o João Nero.
3: O João Nero, pá. Eu não conhecia. Quando ele entra, bem, a guitarra, eu conhecia, ouvi os...
1: E as guitarras do João estão tão bonitas.
3: Sim, mas ele tem uma musicalidade. Ele tem uma musicalidade tão, tão delicada. E eu lá está, eu aqui para quem me está a ouvir, eu sigo o trabalho do João, porque ele é um músico também muito, muito, muito delicado. Temos a Mariana Guimarães, também com uma voz muito doce.
1: A doçura de menina.
3: Sim, ontem por acaso no ensaio estive a trabalhar assim um bocadinho com ela, já depois.
1: Mariana toda. Foi uma das que ficou lá ontem. Mariana, sim. O Paulo. Pá,
3: o Paulo Paquim, que é um músico também conhecido aqui em Sesimbra.
1: Oh Paulo, será que nos estás a ouvir, Paulo?
2: Não disse nada.
1: Eu gostava muito que o Paulo vasse a cana rachada para depois para a Jam.
3: O Bruno Pereira, ele segura o tempo. O Bruno Pereira está ali também quase como trabalho ingrato. Não é que eu digo que ele é o Atlas.
1: Há pouco eu estava à procura da palavra e não encontrei.
3: Que carrega, não é, o mundo às costas e acabo, eu quando olho para ele sinto que ele está a carregar aquele.
1: Carrega
3: aquela gente toda para que toda a gente possa serem eles e realmente o Bruno também com uma sensibilidade incrível.
1: Que é o nosso Bruno
0: e sempre com um sorriso.
3: Sim. Muito espetacular. Muito delicado também. Claro, o nosso conhecido Luís Taclin.
1: Nosso Luís Taclin surpreendeu-nos a todos quando chega com uma surpresa. Não vamos revelar, palavras, não é? Não vamos revelar, porque aquilo é uma novidade na carreira do Luís,
3: sim,
1: não é?
3: Sim.
1: Mas quando o Luís chega aos ensaios com a sua guitarra, é, não é?
3: E a sua musicalidade.
1: Exatamente. Foi um acrescente imenso.
3: Casou perfeitamente depois com a Mariana. Não
1: pois
3: é?
1: Foi.
3: Que chegou mais tarde, quase em simultâneo, chegaram os dois quase em simultâneo, ali houve ali um delay do ensaio, se não me engano, e lá está, eles próprios é que criaram a música, não é? porque eles estão a ser eles próprios, ficou mesmo um trabalho mesmo muito giro.
2: Que vamos ouvir?
3: Na segunda-feira, no dia 5 de outubro.
2: Exatamente.
3: A partir das 5...
2: A partir de assim,
3: lá estaremos todos.
2: Na Fortaleza de Santiago. Vamos até aqui? Vamos até por aí fora?
1: Já aguardei?
2: Pois.
1: Não, nós vamos até às 19 com a emissão em direto. Pois. Mas acaba a emissão e cria-se o espaço para a música. Portanto, acaba a música que foi preparada, que foi ensaiada, que foi estudada carinhosamente. Criada. E com um grande empenho dos nossos artistas. E depois de fazermos a nossa apresentação e o nosso grande espetáculo e a nossa mostra à comunidade que nos ouve, vamos abrir espaço à criatividade mais uma vez, porque no fundo este projeto é isso, não é? É comunhão, é aqui a sinergia e também criarmos espaço à arte e à criatividade e à expressão e podermos todos ganhar lugar na música.
2: E a partir daí temos...
1: Uma jam session aberta, portanto, quem toca, canta ou dança, porque assim, uns tocam, outros cantam, outros batem palmas, eu normalmente sou dessas, não é?
0: Por acaso era interessante umas próximas jams haver assim uns dançarinos.
1: Uns dançarinos.
0: E umas dançarinas.
1: Portanto, quem dança está mega convidado.
3: Temos o nosso Miguel Oliveira.
1: Mas sim, o nosso Miguel Oliveira vai estar a tocar.
0: Pois.
1: E o nosso Miguel Oliveira, atenção, isto é de valorizar. Ele veio todos os ensaios de Setúbal e voltou.
3: É verdade.
1: E isto é de valorizar, porque realmente é preciso ter muita vontade.
2: Exato.
1: E empenho e vontade, não é? Amor para poder construir.
2: Para... para ensaiar, é verdade.
0: Especialmente agora porque as estradas da Arrábida estão fechadas.
1: Não é? Já não dá para vir a passear?
0: Tem que dar
1: a volta. Ele vinha todos os dias estressado. Vinha todos os dias estressado porque era o trânsito, porque chegava tarde. Mas chegou e acompanhou-nos agora, sempre.
2: Agora vem estressado, mas é com o preço do gasóleo. Tens isso um bocadinho de tubo. Quer dizer...
1: Já viste?
2: Depois.
1: Ainda a gente se queixa. Ainda a gente se queixa, mas o Miguel arriscou. E gastou do seu bolso.
2: E
1: gastou. Meus senhores, nós hoje saltámos o Paraguai, aterramos na Fortaleza, não é? Estamos quase na nossa hora de dizer adeus por hoje. Domingo há repetição deste programa. Portanto, olha, se nos estão a ouvir ao domingo à noite, uma boa noite. E já sabem que amanhã, segunda-feira, isto para quem está a ouvir ao domingo, não é? Amanhã, segunda-feira, estamos na Fortaleza. É que isto, quando chegar a domingo, estamos na véspera. Também, o que é que há melhor para fazer na segunda à tarde? Olha, nós tínhamos uma cultura à vista. A nossa cultura à vista. E, pessoal, a cultura está à vista.
2: É verdade.
1: Não é?
2: Mesmo.
1: Podemos dizer o que é que vai acontecer. Vai acontecer Marés Sonoras na Fortaleza no dia 5 de outubro.
2: Às 17 horas.
1: E temos um coletivo de artistas.
2: Entrada livre.
1: Quantos são? 14. 14 artistas, 2 locutores e mais uma imensidão de pessoas.
2: E muita música.
1: E nós. E muita música preparada e aquela que vai ser livre, aberta e depois das 19. Ora, tu, o teu grupo já tem nome? Não, o teu é o Grito.
0: Olha, não sabia.
1: Então não foi o que ontem me disseram?
0: Foi.
1: Grito, foi, não é?
0: Foi ter chegado depois.
1: Foi. Okay. Temos os Perfect Creation.
3: Quem são?
1: O Miguel. O Daniel Della Herba.
3: Sim.
1: O Bruno Sebastião. Sim. E o João Neto.
3: Ah, é aquele som que eu estava a ouvir.
1: Que já vão para a segunda música.
2: Acho que estás enganada, o Bruno Pereira.
1: Bruno Pereira, desculpa, é bem, ainda bem que cá estavas, não é? Eu confundi tudo. Bruno Pereira, exatamente. Depois temos o Quinteto.
2: Seis tetos,
1: já vão seis? Meu Deus, isto é muito bonito de se ver, tenho-vos a dizer. É muito bonito de se ver. Bruno Sebastião, Luís Taclin, Paulo Taclin, Dani Lagoa.
2: E Joaner.
1: Joaner.
2: Joaner, sim, falta um.
1: Joaner.
2: Não, Júnior. São o sexteto.
4: Miguel Cascais.
1: Ah, o Miguel Cascais! Como é que pode dizer?
3: Ele está de pantufas, ele não ouviu.
2: Miguel Cascais.
1: Miguel Cascais. Ora, meus senhores, mesmo em cima da mora, nós temos que nos despedir por hoje. Desejamos uma excelente quarta-feira. Segunda-feira, já sabem, tudo arrumar até à Fortaleza de Santiago. Às 5 entramos em direto.
2: Tem aqui uma correção qualquer.
1: Ah, tens? Diz-me lá. Diz lá. Amazing Creation. Ai, desculpem, eu disse Perfect Creation. Também é Perfect. É porque eles são Perfect.
2: Amazing
1: Creation. É isso ou não é? Ah, e o Júlio Panão diz... E as vozes são Vozes de Sesimbra. Que bonito! Ora, meus senhores, nós vamos ter que dizer adeus, porque já estamos mesmo em cima. Foi um prazer. Muito obrigada por terem vindo ao estúdio.
0: Muito obrigada, Patrícia,
2: pela nossa presença.
1: Obrigada a todos os que nos ouvem. E já sabem, segunda-feira, às 5, estamos ao vivo, ali, para vos mostrar o que melhor se faz por cá nos últimos tempos. Pois nós, nos últimos meses, ensaiamos, e segunda-feira estamos lá a dar o corpo e a alma ao manifesto. Obrigada, Nuno.
2: Obrigado pela vossa presença aqui.
0: Muito obrigado a vocês e ao programa.
2: Voltamos então na segunda-feira, aquele grande êxito que vai acontecer.
1: Até já! Olha, vamos aqui sair no Uruguai a abrir, que foi a música que eles criaram lá no Rally. Vamos ir, adeus!

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0: A palavra amor presta-se a múltiplos significados na língua portuguesa. Pode significar afeição, compaixão, inclinação, atração ou ainda apetite, paixão, satisfação, conquista, desejo, liberdade.
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a figura mítica de uma jovem e bela rapariga chamada Liberdade, sem outros constrangimentos que não os da sua vontade e desejos, é tida como uma falácia inventada pelos inimigos do povo. Diz-se que não se lhe conhece qualquer rastro, porque tal rapariga nunca existiu, que a única

esta liberdade da nação é que é a verdadeira liberdade. Não os desejos ou as vontades individuais de uma qualquer jovem rapariga. Meras manifestações de egoísmo que apenas promovem

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